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1: Sinto muito.

0: 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Bom dia, são 6 horas.
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0: Europa. Bom dia, são agora 7 horas.
1: Começa agora a edição das 7.
2: A população em Portugal tende a estabilizar nos próximos tempos com preços mais acessíveis. Bruno Coelho, administrador de imobiliário no Doutor Finanças, acredita que assistimos a uma correção do mercado nacional com um reajuste de preços entre a procura e a oferta. Os números de julho já mostram uma quebra superior a 3% relativamente ao trimestre anterior.
3: Vai haver uma aproximação ao nível dos rendimentos pela estabilização dos preços, ou seja, os preços vão tender a não aumentar, os rendimentos continuarão a aumentar e, portanto, isto vai permitir tirar aqui alguma pressão sobre esta acessibilidade dos imóveis.
1: E já há sinais disso?
3: No nosso observatório, nós vemos quais são os preços anunciados ao momento, e o que vimos em julho, de facto, é que já começa a haver, ao nível dos preços anunciados, uma pequena quebra, portanto, 3,4% abaixo face ao trimestre anterior. E, portanto, isto já é um indicador que o mercado começa a corrigir.
2: Outro indicador é o número de transações, que caiu 10% em julho, quando comparado com o igual período de 2025. Ainda assim, apesar destes dados, os especialistas afastam um cenário idêntico ao de Londres, onde consideram ter arrebentado uma bolha imobiliária, conduzindo a uma queda acentuada de preços. O ministro da Administração Interna está atrelado a uma nova polémica. Luís Neves conduz atualmente o mesmo carro que estava no parque de apreendidos da Judiciária e que solicitou quando era diretor daquela polícia, isto apesar de ter a seu serviço outros 3 carros do Estado. A conclusão é de uma investigação da TVI CNN e Jornal Nascer do Sol. Luís Neves justifica necessitar da viatura para responder de forma rápida a situações de emergência. Drones russos atingiram esta madrugada um posto fronteiriço no sul da Ucrânia, junto à Moldova. O incidente aumenta a preocupação na região, depois de já terem sido encontrados destroços de drones em território moldavo nos últimos dias e de terem surgido notícias de que Putin pretende recuperar a influência na Moldova. A Finlândia suspeita que uma aeronave russa tenha violado o espaço aéreo do país. O incidente aconteceu no Golfo da Finlândia e está a ser investigado pelas autoridades. Helsínquia diz que está a levar o caso muito a sério. E o governo português condena fortemente Israel pela expansão dos colonatos na Cisjordânia. Numa nota na rede social X, o Ministério dos Negócios Estrangeiros considera que a expansão afasta a solução de 2 estados na região. A construção de 1.200 casas na Cisjordânia já tinha sido condenada numa declaração conjunta por França, Alemanha, Reino Unido e Itália. Não há sobreviventes. Avião fretado com 8 pessoas caiu numa zona remota do Alasca. A aeronave seguia de Anchorage para Cape Newham e caiu nas proximidades do destino. As autoridades apuram agora as causas do acidente. Aí está mais uma Feira do Livro do Porto. Até 6 de setembro passam pela feira nomes como a do Prémio Camões Ana Paula Tavares ou o músico Dino de Santiago. Em 17 dias há 17 concertos gratuitos às 7 da tarde com nomes como Lena d'Água, Clã, Janeiro ou Tatanka. Mas há também a presença pela primeira vez de autores internacionais e mais espetáculos para toda a família, como indica a programadora Teresa Coutinho.
4: Para as famílias há um ciclo de espetáculos no auditório de manhã para a infância e a juventude, e diria que uma coisa a destacar são as presenças internacionais. No dia 28, Mohamed El Kurd, a Marie Dariussec no dia 5, a Elvis Guerra, poeta mexicana, que estará no dia 27. No dia 4, no auditório, vai haver o concerto da Kelly Forsyth e figuras da cultura portuguesa, Ana Paula Tavares, que vai estar no dia 25. Nesse mesmo dia, o Dino de Santiago conversa com a Gisela Casemiro. Temos a mesa redonda em torno do crescimento de populismos no dia 29, entre o Miguel Carvalho e o João Costa.
2: A programadora da Feira do Livro do Porto, Teresa Coutinho, a entrevista a Maria João Costa. No futebol, o Benfica venceu os dinamarqueses do Horus por 3-1 na primeira mão do play-off de acesso à Liga Europa. Rafa, Leandro Barreiro e Pavlidis foram os autores dos golos. O técnico dos encarnados, Marco Silva, diz ter sido uma boa exibição do Benfica.
5: Uma exibição muito boa, a primeira parte, independentemente do erro que cometemos no gol sofrido. Muito bom nível, com uma entrada muito forte, com muitas oportunidades criadas, com quase 20 remates tentados. área, pelo que me disseram, mas são estatísticas, mas uma exibição muito boa. A segunda parte, por cima outra vez, com oportunidades, não fizemos mais nenhum gol, mas é uma exibição positiva e uma vitória saborosa para nós.
2: Marco Silva, o técnico do Benfica, ainda nas competições europeias, o Braga venceu a Áustria de Viena por 2-0 no apuramento para a Liga Conferência. E 11 anos depois, e com 46 anos de idade, Ronaldinho Gaúcho está de regresso ao futebol. O objetivo é marcar o golo 300 da carreira. O Bola de Ouro está em Itália, onde vai assinar pelo Ravenna, um clube da terceira divisão, que aspira a subir de escalão e de quem o jogador é também acionista. À chegada, Ronaldinho Gaúcho disse ao jornalista estar muito feliz.
6: Muito feliz de ser aqui.
2: Muito feliz, Ronaldinho Gaúcho, espera que tudo corra bem, está em Ravenna para ajudar, diz sentir-se em forma. A ideia, Azizé, a ideia deste campeão mundial pelo Brasil em 2002 é jogar pelo menos uma partida, chegar aos 300 golos na carreira. O fenómeno, que também é conhecido como o Bruxo, disputou a sua última partida oficial em setembro de 2015 pelo Fluminense. Foi ainda, recordo, jogador do Paris Saint-Germain, do Barcelona e do AC Milan. Ronaldinho hoje está de regresso aos relevados.
1: Incrível, vem magia, incrível. Vem magia. Boa notícia assim, logo pela manhã para os fãs de futebol. Sem Muito dúvida. Obrigada, Sérgio. Até já.

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4: 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Com a Terra Nova, bom dia, são 7:30.
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Bom dia, edição de notícias às 7h30, primeira na manhã desta sexta-feira, dia 21 de maio. Bem-vindos a mais uma edição de notícias. Tem sido uma luta com altos e baixos. O incêndio de Arouca está de novo em fase de resolução, já depois de ter estado em conclusão e em resolução. As chamas ganharam força ao início da madrugada, voltaram a ser dominadas e nesta altura o incêndio é dado como estando em resolução. No terreno seguem 254 operacionais, com apoio de 79 viaturas e um meio aéreo. O Festival Dunas de São Jacinto regressa para 3 dias de música, natureza, desporto e grandes espetáculos. É a partir de hoje até domingo em São Jacinto, na Praia do Conselho de Aveiro. Concertos, espetáculos, atividades desportivas e náuticas, animação de rua, iniciativas de valorização da natureza, convite a milhares de visitantes a descobrir o território entre a ria e o mar e também a Reserva Natural das Dunas de São Jacinto. Quanto ao cartaz musical, apresentação esta noite dos GNR no palco principal, na Praça Carlos Arrueda. Amanhã será a vez de Agir e no domingo a presença de Áurea. O Cais da Rampa será igualmente um dos espaços centrais do festival, com momentos musicais ao pôr do sol. Dinis Mota, Red Chocolate, o saxofonista Nuno Silva, Faina Showcase, DJ Rita Mendes, Sunset Latino com DJ Carlos e Afro Brothers. As propostas de final de tarde para este sábado, um dos momentos marcantes, icónicos deste festival, será o Air Show, entre as 15 e as 17, um espetáculo aéreo sobre a Frente Ria de São Jacinto. No domingo, o Fly in Dunas, com dezenas de aeronaves ultraleves a marcarem presença também na praia. É uma programação que vai ter componente desportiva, ambiental e familiar, com experiência de stand-up, paddle, canoagem, surf, passeios de bicicleta, atividades de educação ambiental, caminhadas, torneios de frisbee e voleibol de praia, festival de papagaios, biblioteca municipal itinerante, espaço de saúde, exposições e animação de rua. O Centro Desportivo de São Bernardo já trabalha na preparação da nova época desportiva e anuncia mudança de treinador. Nuno Silva assume a liderança da equipa depois da saída de João Pinho, uma saída inesperada. No dia em que estava agendado o arranque, o regresso ao trabalho, o treinador a salientar que não estavam reunidas as condições necessárias para dar continuidade ao projeto assumido. O clube a reagir de imediato, a deixar palavra de agradecimento a João Pinho e a anunciar a contratação de um novo treinador, Nuno Silva, um técnico que esteve no ano passado ao serviço da Académica de São Mamed. A direção do São Bernardo diz depositar total confiança na liderança e competência para conduzir a principal equipa do clube. Na equipa técnica está agora um ex-capitão do São Bernardo, Nuno Carvalho, é treinador adjunto, garantindo continuidade com o trabalho realizado em São Bernardo. A nota final vai para a iniciativa Astronomia e Biodiversidade nas Noites de Verão do Biorria. É no Centro de Interpretação Ambiental de Salreu, com atividades esta sexta e no próximo dia 5 de setembro, sempre às 22 horas. Astronomia e Biologia no Biorria, proposta para 2 noites de observação, orientadas por José Matos, da Associação de Física da Universidade de Aveiro. Esta é uma iniciativa que tem esta noite a sua primeira sessão.

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0: Muito bom dia, são 8 horas, 7 nos Açores. Vamos ver quais os títulos em destaque com o Sérgio Costa. Bom dia.
1: Bom dia, Zizé. Preço das casas, tendência será para estabilizar e até descer. Aí está mais uma Feira do Livro do Porto, reportagem neste Jornal das 8.
0: Começa agora a edição das 8.
1: A tendência é positiva. O preço da habitação em Portugal deverá estabilizar nos próximos tempos com preços mais acessíveis. O mercado estará a corrigir com o reajuste de preços entre a procura e a oferta. Os números de julho já mostram uma quebra superior a 3% relativamente ao trimestre anterior. A análise de Bruno Coelho, administrador de imobiliário no Doutor Finanças.
2: Vai haver uma aproximação ao nível dos rendimentos pela estabilização dos preços. Ou seja, os preços vão tender a não aumentar. Os rendimentos continuarão a aumentar. Portanto, isto vai permitir tirar aqui alguma pressão sobre esta acessibilidade dos imóveis.
0: E já há sinais disso?
2: No nosso observatório, nós vemos quais são os preços anunciados ao momento, e o que vimos em julho, de facto, é que já começa a haver, ao nível dos preços anunciados, uma pequena quebra, portanto, 3,4% abaixo face ao trimestre anterior. E, portanto, isto já é um indicador que o mercado começa a corrigir.
1: Bruno Coelho, em declarações a Isabel Pacheco, outro indicador é o número de transações, que caiu 10% em julho, quando comparado com o igual período de 2025. Ainda assim, estará afastado um cenário idêntico ao de Londres, onde os especialistas consideram ter rebentado bolha imobiliária, o que se traduz numa queda acentuada dos preços da habitação. Mais uma polémica a envolver o ministro da Administração Interna, Luís Neves, conduz atualmente o mesmo carro que estava no parque de apreendidos da Judiciária, e que solicitou quando era diretor daquela polícia, isto apesar de ter ao seu serviço outros 3 carros do Estado. A conclusão é de uma investigação da TVI CNN e Jornal Nasceu do Sol. Luís Neves justifica a necessidade da viatura para responder de forma rápida a situações de emergência. Grande entusiasmo em França. 5 dias depois de abertas as inscrições, mais de 400 mil fiéis estão já inscritos para participar na missa que o Papa vai presidir em Paris no final de setembro. Será uma celebração num espaço gigante entre a Praça de La Concorde e os Campos Elíseos. Restam apenas 100 mil lugares antes de se atingir o limite de pessoas no recinto. O Leão 14 participa também das vésperas em Notre-Dame e da Vigília Juvenil no Estádio de France. Depois de Paris, onde se vai encontrar com Emmanuel Macron, Leão 14 segue para Lourdes e Metz. Cerca de 70 milhões de euros enquanto o Programa Mundial de Alimentos necessita para reforçar o apoio aos venezuelanos afetados pelo duplo sismo de junho. As Nações Unidas já prestaram assistência alimentar a 286 mil pessoas e pretendem chegar às 500 mil nos 3 primeiros meses de resposta. O último balanço oficial dá conta de mais de 6.400 mortos, mais de 86 mil feridos. E a terra voltou a tremer esta madrugada em Granada. São perto de 500 terremotos desde o dia 14. O maior registro foi de 4.8 na escala de Richter. A série sísmica registrada em Granada teve esta madrugada mais 10 pequenos abalos, com máxima de intensidade a chegar aos 2.4. Futebol, o Benfica venceu os dinamarqueses do Horus por 3-1 na primeira mão do play-off de acesso à Liga Europa. Entretanto, o jogo para a terceira jornada do Campeonato Português frente ao Moreirense foi adiado a pedido das Águias para dia 9 de setembro. Ainda nas competições europeias, o Braga venceu o de Viena por 2-0 para o apuramento para a Liga Conferência. Arranca hoje mais uma Feira do Livro do Porto até 6 de setembro. Os Jardins do Palácio de Cristal recebem 144 stands e mais de 200 iniciativas culturais. O repórter Jaime Dantas acompanhou os últimos preparativos.
3: Parece de um caos à vista de qualquer um, mas já é o nosso normal.
4: Na banca de André ainda são muitas as caixas cheias de obras à espera de serem postas na prateleira. Aqui há uma oferta para todos os gostos e são também cada vez mais os leitores, nomeadamente os mais jovens.
3: A juventude, através das redes sociais, divulga muito os livros e divulga muito a leitura, o que é excelente para nós.
5: O fenómeno do BookTok ajudou.
3: Sim, muito.
4: Uns passos à frente, damos de cara com o alfarrabista António Caldeira, que já está a colocar os últimos livros nas prateleiras.
6: Sempre gostei de livros. Ao longo destes 26 anos, continuo na venda do livro.
4: Anos em que foram muitas as tendências, mas o interesse pelas obras usadas manteve-se.
7: O livro usado tem-se mantido ao longo dos anos. Não me lembro alguma vez de haver um ano fraco ou que fosse significativo.
4: Já perto da saída ainda se monta um mosaico de palavras que dá a oportunidade aos leitores de conhecer novas histórias.
8: Dá a possibilidade a autores até desconhecidos, não é? Tanto que têm propostas de livros a serem publicados.
4: Aos comandos, Elvira e Vítor, dois apaixonados pelos livros.
9: E Vítor, volta aqui o da cidadania africana, Vítor.
4: Ele também é escritor e deixou apelo aos leitores.
10: Se continuar a gostar de livros, os livros sobreviverão. Se as pessoas do mundo abandonarem os livros, e portanto aí sim o livro morre, se o leitor deixar de existir.
4: Essa prova de vida pode ser dada na Feira do Livro do Porto até o dia 6 de setembro.
1: Reportagem de Jaime Dantas, aí está, em mais uma Feira do Livro do Porto.
11: Muito obrigada, até já.
1: Até já.

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jantar foi veloso, 16 minutos depois das 8 da manhã. Vamos lá fazer desta sexta-feira, 21 de agosto, um dia dos bons. Hoje definitivamente não é dia para brincar com o fogo, com este vento. E saiba, 3 dos 4 bombeiros feridos no incêndio em Arouca estão em estado crítico. Estas e outras notícias ao longo da jornada informativa. Boa viagem, se vai na estrada.

Sexta, hoje no programa da manhã. Daqui a pouco falamos de solidariedade com o Pedro Monteiro, da Cáritas, do Centro Paroquial da Gafanha de Nazaré. E na próxima hora, na edição da Aveiro a Compostar, hoje a Mónica Monteiro vai trazer-nos o tema da Conferência das Nações Unidas sobre desertificação. Pelo meio, propostas de cultura com o Nuno Alexandre, na rubrica Espaço Cultural.

0: Vamos lá. Produzir, multiplicar sorte, criar condições, não é? Trevo, aqui Ana Vitória, com Diogo Pissarra. Sexta-feira, 21 de agosto, arranca hoje o Festival Dunas de São Jacinto. Dia de vento, dia de sol, desta temperatura mínima, sobretudo 23 graus, máxima hoje para Ilhavo, 22 para Aveiro. Há notícias para conhecer já a seguir, com edição de Carlos Teixeira.
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6: Terra Nova, bom dia, são 8:30.
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0: Bom dia, 8 horas 32 minutos. Carlos Teixeira, mais uma vez, bem-vindo.
1: Bem-vindos a mais uma edição de notícias. Tem sido uma luta com altos e baixos. O incêndio de Arouca está de novo em fase de resolução, já depois de ter estado em conclusão e em resolução. As chamas ganharam força ao início da madrugada, voltaram a ser dominadas e nesta altura o incêndio é dado como estando em resolução. No terreno seguem 254 operacionais, com apoio de 79 viaturas e um meio aéreo. O Festival Dunas de São Jacinto regressa para 3 dias de música, natureza, desporto e grandes espetáculos. É a partir de hoje até domingo em São Jacinto, na Praia do Conselho de Aveiro. Concertos, espetáculos, atividades desportivas e náuticas, animação de rua, iniciativas de valorização da natureza, convite a milhares de visitantes a descobrir o território entre a ria e o mar e também a reserva natural das dunas de São Jacinto. Quanto ao cartaz musical, apresentação esta noite dos GNR no palco principal, na Praça Carlos Rueda. Amanhã será a vez de Agir e no domingo a presença de O Cais da Rampa será igualmente um dos espaços centrais do festival, com momentos musicais ao pôr do sol. Dinis Mota, Red Chocolate, o saxofonista Nuno Silva, Faina Showcase, DJ Rita Mendes, Sunset Latino com DJ Carlos e Afro Brothers, as propostas de final de tarde. Para este sábado, um dos momentos marcantes e icónicos deste festival será o Air Show, entre as 15 e as 17, um espetáculo aéreo sobre a Frente Ria de São Jacinto. No domingo, o Fly in Dunas, com dezenas de aeronaves ultraleves a marcarem presença também na praia. É uma programação que vai ter componente desportiva, ambiental e familiar, com experiências de stand-up, paddle, canoagem, surf, passeios de bicicleta, atividades de educação ambiental, caminhadas, torneios de frisbee, festival de papagaios, biblioteca municipal itinerante, espaço de saúde, exposições e animação de rua. O Centro Desportivo de São Bernardo já trabalha na preparação da nova época desportiva e anuncia mudança de treinador. Nuno Silva assume a liderança da equipa depois da saída de João Pinho, uma saída inesperada. No dia em que estava agendado o arranque, o regresso ao trabalho, o treinador a salientar que não estavam reunidas as condições necessárias para dar continuidade ao projeto assumido. O clube a reagir de imediato, a deixar palavras. Palavra de agradecimento a João Pinho e a anunciar a contratação de um novo treinador, Nuno Silva, um técnico que esteve no ano passado ao serviço da Académica de São Mamede. A direção do São Bernardo diz depositar total confiança na liderança e competência para conduzir a principal equipa do clube. Na equipa técnica está agora um ex-capitão do São Bernardo, Nuno Carvalho, é treinador adjunto, garantindo continuidade com o trabalho realizado em São Bernardo. A nota final vai para a iniciativa Astronomia e Biodiversidade nas Noites de Verão do Biorria. É no Centro de Interpretação Ambiental Salreu, com atividades esta sexta e no próximo dia 5 de setembro, sempre às 22 horas. Astronomia e Biologia no Biorria, proposta para duas noites de observação, orientadas por José Matos, da Associação de Física da Universidade de Aveiro. Esta uma iniciativa que tem esta noite a sua primeira sessão.

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0: E acertou em cheio nesta, Diogo Pissarra. Fazem sim, todos fazem a diferença. O Pedro Monteiro hoje não consegue estar connosco em direto para falar-nos de solidariedade. Ainda assim, deixa-nos um recado, amigo. Ora, ouça.
1: Olá, bom dia. Sou Pedro Monteiro, da Caritas Paroquial da Gafanha da Nazaré. Hoje, numa forma diferente, não estando em direto, mas não queria deixar passar a oportunidade de vos lembrar também que a solidariedade é muito importante e que nós precisamos da ajuda de todos. As famílias com maior vulnerabilidade social da Gafanha da Nazaré precisam da ajuda de todos, seja muito, seja pouco, como eu costumo dizer, um bocadinho cada um faz muito para quem nada tem, mas as coisas continuam a não melhorar substancialmente, nós continuamos a ter muitos pedidos de ajuda e toda a vossa colaboração é muito, muito bem-vinda e ficamos muito gratos por ter essa colaboração da vossa parte. Não queria deixar passar a oportunidade, mais uma vez, de reforçar essa ideia e de vos convidar a ser solidários e quem nunca foi, que o possa ser e que vão ver que não dói nada, como eu costumo dizer, e faz-nos sentir melhor. E se quiserem, o vosso donativo podem nos deixar na Igreja Matriz da Gafanha da Nazaré, todos os dias em horário de expediente, exceto à quarta-feira de manhã, que está encerrado. Seja ele pouco, muito, fará com certeza a diferença para aqueles que menos têm. E isso é o mais importante e é dessa maneira que nós temos que pensar. Por muito pouco que possamos, é uma ajuda, é uma contribuição muito, muito boa. Resta-me desejar um bom fim de semana a todos os ouvintes da Terra Nova e a ti, Maria João, um beijinho e bom fim de semana para todos.

0: fadista.
1: E temos fadista, sim senhora. Gisela aqui com antigamente 15 minutos para as 9 da manhã.
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0: Áurea aqui com David Fonseca. Arranca hoje o Festival Dunas de São Jacinto. Áurea vai atuar no domingo. Hoje o festival arranca com a Faina Showcase e com os GNR. No sábado é a vez de agir.
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E estamos quase a terminar esta hora das 8, a menos de 3 minutos para as 9 da manhã. Às 9 em ponto, simultâneo informativo com a Renascença. Sarrazola, na freguesia de Cacias, está em festa para celebrar São Bartolomeu. O arranque das festividades aconteceu ontem, quinta-feira, e são 5 dias de festa em Sarrazola.

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2: 5 desaparecidos e vários feridos. A tendência é mesmo para nova subida do preço dos combustíveis.
3: Começa agora a edição das 9.
2: 5 desaparecidos num incêndio num restaurante português na Suíça. Há ainda 8 pessoas feridas, 2 em estado grave, transportadas para hospitais locais e também para hospitais de Zurique. O incêndio deu-se esta madrugada na localidade de Tussi. Quase 100 bombeiros foram mobilizados pouco depois da meia-noite para o local. O telhado do edifício que abriga o restaurante português e também outros apartamentos precisou de ser aberto com um guindaste após desabamento da escadaria. 14 pessoas conseguiram escapar do interior do edifício. Renascença tenta, nesta altura, mais detalhes sobre este incêndio num restaurante português na Suíça. Nesta altura, há 5 desaparecidos. A tendência é de subida nos combustíveis. Tem mais 2 dias para encher o depósito do seu veículo sem novos aumentos previstos. A ANEEL confirma à Renascença que, segunda-feira, o gasóleo deverá subir 3,5 cêntimos, a gasolina mais 2,5 cêntimos. A Associação de Revendedores de Combustíveis lembra, contudo, que os valores finais só deverão ser conhecidos ao final do dia. Já na habitação, a tendência é positiva. O preço em Portugal deverá estabilizar nos próximos tempos com custo mais acessível. O mercado estará a corrigir com um reajuste de preços entre a procura e a oferta. Os números de julho já mostram uma quebra superior a 3% relativamente ao trimestre anterior. Outro indicador é o número de transações, que caiu 10% em julho, quando comparado com o igual período de 2025. Ainda assim, estará afastado um cenário idêntico ao de Londres, onde os especialistas consideram ter arrebentado a bolha imobiliária. Bruno Coelho, administrador de imobiliário no Doutor Finanças, fala em realidades e ciclos de mercado distintos.
4: Nós vemos, de facto, são fases cíclicas completamente diferentes. Depois de Londres, está com, ao contrário de nós, que não temos oferta, Londres está com o stock máximo que existe nos últimos 16 anos. O que é que isto quer dizer, assim, de forma mais simples? É, eles têm o maior número de imóveis colocado à venda desde nos últimos 16 anos. Nós, pelo contrário, não temos isso. Temos pouca oferta.
2: Bruno Coelho, administrador de imobiliário no Doutor de Finanças, em declarações a Isabel Pacheco. Grande entusiasmo em França. 5 dias depois de abertas as inscrições, mais de 400 mil fiéis estão já inscritos para participar da missa que o Papa vai presidir em Paris no final de setembro. Será uma celebração num espaço gigante entre a Praça de la Concorde e os Campos Elíseos. Restam apenas 100 mil lugares antes de se atingir o limite de pessoas no recinto. Leão XIV participa também das vésperas em Notre-Dame e da Vigília Juvenil no Estado de France. Depois de Paris, onde se vai encontrar com Emmanuel Macron, Leão XIV segue para Lourdes e Metz. E numa altura em que muitos portugueses estão de férias, acompanhamos agora o dia-a-dia de quem não deixa de trabalhar. Neste caso, é o caso de uma padeira que começa de manhã, bem cedo, a distribuir pão em Arcozil da Serra, na Serra da Estrela. Licenciada em Serviço Social, trocou há 1 ano e meio a profissão pela padaria dos pais para impedir que o negócio familiar desaparecesse. Todas as madrugadas produz mais de 1000 pães, bolos e salgados, que são depois distribuídos por várias localidades. A reportagem é de Liliana Carona.
5: Primeiro, a buzina. Depois, a carrinha começa a encher-se de gente. Daniela Pereira, de 39 anos, agora padeira e distribuidora, não esquece o que aprendeu na licenciatura em Serviço Social. E prova disso é a Aurora Rodrigues, de 80 anos. Recebe mais do que pão.
6: Porque é uma joinha e traz-nos aquilo que nós gostamos. Pão centeio. Ai, também tenho hoje as minhas coisas bonitas.
7: Ai, os seus folhadinhos. E a sua triguinha.
6: Mostra lá como esteja a menina, quer ver.
7: vamos conversando. Desabafamos, não é? Às vezes. É um momento.
6: É uma amizade que depois se cria entre uns e outros. É. Isto depois acaba por ser uma família.
7: É verdade. No Natal, a Dona Aurora foi à minha terra, não foi? Com o Orfeão.
5: José Salvador tem 92 anos, compra sempre bolos à passagem da Daniela.
7: E são uns quinhos, foram feitos esta noite.
8: É 2 euros.
7: É. 2 cada um, 2 e 2, 4.
9: Eu não compro pão, compro bolos.
7: Ele gosta mais de bolinhos. É igual, é para adoçar o bico.
9: É sempre importante, quando vem à porta trazer as coisas, é sempre importante.
5: Daniela tirou a licenciatura em serviço social e trabalhou alguns anos na área. Mas um problema de saúde do pai levou-a que, há ano e meio, agarrasse o negócio de família. Hoje são muitas as pessoas mais velhas que esperam, como Augusta Carvalho, de 82 anos.
6: Que é um pão que é cozido a lenha, é saboroso e é boa pessoa, tem educação e tem respeito, e respeita quem é cliente dela.
7: Ora,
6: pronto.
5: Não tem hora para dormir nem para chegar à casa de quem a espera. As despedidas acontecem com abraços e beijos e também promessas de passagem no dia a seguir.
7: Tchau, Dona Aurora, tudo bom para
6: tchau.
7: Si. Até a segunda, se
6: até
7: Deus quiser.
6: Está
7: bem? Obrigada. Obrigada.
2: Reportagem de Liliana Carona, também disponível em rr.pt. Há quem continua a trabalhar em período de férias. Dá muito jeito a quem está de férias, porque neste caso produz e distribui pão. Boas férias ou bom trabalho, seja qual for o seu caso.
10: Aqui a Daniela podia ser uma verdadeira PTDV desta semana.
2: É verdade, sim.
10: E eu aqui gosto de bolos e de pão, gosto dos dois, não me importa de nada.
2: Não dá jeito, dá muito jeito quem produz pão mesmo em período de férias.
10: Até já, Sérgio, obrigada.

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2: Isso só agora se juntou a nós. Bom dia, bem-vindo. Dia de sol com vento forte. Hoje não dá mesmo para brincar com o fogo.
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0: 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Deixe que divida consigo as máximas nesta sexta-feira, 21 de agosto, 22 graus para Aveiro, para Vagos, Estarranja, para a Torreira, Vagueira e Costa Nova, 23 para a Barra, Ilha, Vespinho, Mortosa e Ovar. Máxima de 24 graus hoje para Albergaria, Oliveira das Meis e São João da Madeira, 25 para Severo do Vogo e Oliveira do Bairro, 26 máxima para a Amealhada, Vale de Cambra e Águeda e 27 para Arouca, para Anadia e para Castelo de Paiva. Risco elevado de incêndio, sobretudo com este fogo. Já sabe, com tanto risco, por favor, não arrisque e inspire os outros a não arriscar também.
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Quem sabe em terranova.pt, o nosso site, o nosso portal, onde vai encontrar toda a informação necessária para estar atualizado com as notícias que marcam a atualidade na nossa região. Muito bom dia.

0: Mais uma vez, bom dia com a Terra Nova. Vamos lá ajustar o nosso leme interior para o modo mansinho, independentemente de tudo ao nosso redor estar assim meio frenético, incluindo o vento, que sopra com força hoje, aumentando o risco de incêndio. Nesta edição do programa da manhã, ainda vamos falar com a equipa da Aveiro a Compostar. É sempre assim, às sextas-feiras, ali por volta das 9h40. Hoje vai juntar-se a nós a Mónica Monteiro, que vai trazer o tema da Conferência das Nações Unidas sobre a desertificação. Para ouvir daqui a pouco, agora cantam os Expensive Soul.
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5: Terra Nova, bom dia, são 9:30.
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0: Por conta do vento forte, risco elevado de incêndio nesta sexta-feira, 21 de agosto. As notícias regionais em nova atualização. Carlos Teixeira, bom dia.
1: Bom dia outra vez, Maria João, ouvintes Terra Nova. Tem sido uma luta de altos e baixos. O incêndio de Arouca está de novo em fase de resolução, já depois de ter estado em conclusão ontem ao final do dia e de ter ganho força esta madrugada. Depois as chamas voltaram a ser dominadas. Nesta altura o incêndio é dado como estando em resolução. No terreno seguem 260 operacionais com apoio de 78 viaturas e 2 meios aéreos ao quinto dia de combate. O Festival Dunas de São Jacinto começa hoje, inicia hoje mais uma edição. 3 dias de música, natureza, desporto e grandes espetáculos. Haverá desde logo o habitual Aveiro Air Show na tarde de sábado, um festival aéreo sobre a Baía de São Jacinto. Quanto à animação musical e para começo de festa, esta noite GNR no palco principal, amanhã com Agir e no domingo com Áurea. O programa em detalhe em terranova.pt. O Centro Desportivo de São Bernardo confirma acordo com Nuno Silva para assumir o comando técnico da equipa sénior de handball esta temporada. É uma mudança de última hora depois da saída do técnico João Pinho, a poucas horas do arranque da nova época. O homem que tinha liderado o clube abandona por considerar não estarem reunidas condições para dar continuidade ao projeto assumido. No seu lugar está agora Nuno Silva, o técnico que fez da Académica de São Mamed campeã da 2ª Divisão Nacional na época passada. Salta agora para a Divisão de Honra, ao serviço do emblema de São Bernardo, que apresenta um plantel de continuidade com 6 caras novas, entre os quais 3 atletas cabo-verdianos. Esta aposta do São Bernardo para a nova época desportiva. A nota final vai para a primeira sessão do ciclo Astronomia e Biologia no Biorria. É esta noite, 22 horas, sob a orientação de José Matos, da FISUA, da Associação de Física da Universidade de Aveiro. Os participantes são desafiados a conhecer melhor os astros visíveis nas noites de verão. É uma iniciativa que vai decorrer no Centro de Interpretação Ambiental de Salreu.
0: Carlos, muito obrigada. Até daqui a uma hora.
1: Até já, Maria João.

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0: mais uma vez pra terminar. Oh, Amara Zaya, sou eu, Zaya, Zaya.
1: Este é o original, assim como tantos outros que acabamos por conhecer através de outros artistas, sendo um dos maiores, na minha opinião. Chico César fica sempre por detrás, nos bastidores, permitindo que os outros brilhem, é sempre assim, quando tratamos de gente grande por dentro. E por falar em gente boa e grande por dentro e de boa semente, como dizem os Maria Clementina, está mais que na hora, e connosco em linha já temos a Mónica Monteiro, a Aveiro, a compostar. Bom dia, Mónica.
2: Bom dia, Maria João. Bom dia a todos os ouvintes da Rádio Terra Nova.
1: Vamos, com a ajuda da Mónica, da Paula e da Ana, que compõem a Aveiro, a compostar, aumentar a nossa literacia ambiental, porque com mais conhecimento temos mais chances de fazer melhor. Mónica, o microfone é todo teu.
2: Obrigada. Olha, estou-me a ouvir bem, estou a ouvir-me a mim própria.
1: Ai, que pena que te estás a ouvir a ti própria. Olha, nós estamos a ouvir-te muito, muito bem.
2: Ok. Então é assim, no último programa que eu tive contigo, entretanto tive com a Ana, mas nós as duas falámos sobre o Dia da Conservação da Natureza, que já foi a 28 de julho. E na altura eu tive de me autobloquear, porque eu fico, sabes como é que eu sou, eu ficava a falar muito mais. Entretanto já passou o dia 30 de julho, que foi o dia da sobrecarga de terra, que em Portugal foi a 7 de maio. E que tem, normalmente falamos todos os anos sobre este dia de sobrecarga da Terra, que é o dia em que esgotamos os recursos e a capacidade que o planeta consegue regenerar num ano, para que as pessoas percebam que conservar, porque era o dia de conservação da natureza, ainda temos muito isso, conservar não chega. É preciso restaurar, regenerar. E esta semana, a malta está em modo férias, mas vai lendo algumas notícias, e apercebi-me que está a ser na Mongólia a Conferência das Nações Unidas de Combate à Desertificação, Degradação dos Solos e Seca. Ao início estava a ler, também se chama COP, e eu disse, mas a COP não costuma ser em novembro, porque a COP do clima é aquela mais conhecida, e também existe uma COP da biodiversidade. Pronto, na nossa cabeça isto é tudo a mesma coisa, e pelos vistos agora está a ser a COP da desertificação. Inicialmente, assim, isto não está tudo relacionado. Está, e eles também já perceberam que está tudo relacionado, porque os problemas do clima geram desertificação, a desertificação também aumenta os problemas do clima. Pronto, isto está tudo relacionado, eles estão todos juntos, vão falando de umas coisas, vão falando de outras, e esperamos que a pouco e pouco se faça alguma coisa, não é? Sabemos que a nível político nunca é muito fácil estarem todos de acordo e de avançar muito de um ano para o outro, mas vão dando assim os passinhos possíveis. Estamos a falar de quase 200 países, para chegar a um acordo não é fácil. O tema deste ano é restaurar a terra, restaurar a esperança, e nós fizemos fogo, será, mas é assim tão dramático isto de restaurar a esperança, parece que o pessoal está desesperado. E nós aqui, enquanto temos comida no supermercado ou na lojinha ao lado de casa, não nos
1: se passa
2: damos
1: nada,
2: conta,
1: não é?
2: Não é?
1: E
2: Pronto,
1: sai água da torneira.
2: Sai água da torneira, está tudo bem, porque é que há este problema de restaurar a esperança de quem? Mas na realidade, a degradação dos solos afeta 40% da superfície terrestre, é assim mesmo, dá um tom. Ou estão contaminados, ou já são menos produtivos, e isso faz com que os alimentos ou não sejam produzidos, não é, nesse solo, não nasce nada, ou então nascem contaminados, e nós depois vamos nos alimentar de produtos que já podem ter algum nível de contaminação, ou a produção baixa e os agricultores não conseguem tirar os rendimentos que estavam habituados, não é? E eu há tempos, eu não consegui agora lembrar-me qual é que foi um livro onde li, mas há tempos li um livro onde falava exatamente deste desespero dos agricultores. Inclusivamente havia países onde a taxa de suicídio nos anos de secas ou de problemas com a agricultura que aumentava, porque as pessoas começam a ver, eu não consigo,
1: não consigo pagar.
2: E ficam desesperadas mesmo.
1: Mesmo,
2: não é?
1: Mónica, desculpa interromper.
2: Para conseguir. Sim.
1: Desculpa interromper, mas eu vi também um documentário e é impossível não chorar, não é? Perante o desespero que leva as pessoas, realmente, como tu disseste, a tirar a própria vida. Isto é tão sério.
2: É dramático, é dramático. E nós não nos damos conta. É muito. E ao início, restaurar a terra, restaurar a esperança. Foi o que parece assim demasiado, mas não, é mesmo, isto está a acontecer. E não está a acontecer assim tão longe. Nós, aquela ideia já de criança que temos de estudar o país por regiões, não é? O Minho, Trás-os-Montes, o Alentejo, as cores do mapa já pintávamos de amarelo, enquanto o Minho era verdinho, não é? A coisa aqui não está assim tão longe. Eu costumo dizer que Portugal está muito perto da África. E esta COP começou exatamente com os problemas da África. Ao início, assim, não, vamos juntar aqui o mundo, que é para apoiar os problemas que existem em África. De há uns anos para cá, começou-se a falar em neutralidade da degradação da terra. Nós também já ouvimos falar em neutralidade de carbono, não é? Tentar que as emissões sejam equilibradas, o que se capta com o que se liberta, e aqui na neutralidade da degradação da terra é garantir que a quantidade de terra saudável e produtiva permanece estável ou que aumente. Ou seja, 40% é assim viver no limite, não é? Parece-me a mim que estável é aquela palavra que os médicos dão quando a pessoa está muito mal no hospital, lá está estável. Mas nós não queremos que fique estável, nós queremos é que a pessoa melhore, não é? E aqui, então, esta neutralidade de degradação da terra é pelo menos não piorar o que está. É parar de viver a crédito. Nós, às vezes, quando falamos do dia da sobrecarga e que estamos a viver a crédito, e não interiorizamos muito bem o que é isto, viver a crédito. Viver a crédito é, nós estamos a degradar a terra e ela não está a regenerar, não estamos a conseguir, estamos a cada vez mais. O objetivo para 2030 é pelo menos equilibrar as coisas, ou seja, por qualquer perda de solo produtivo deve ser compensada pela recuperação de uma área equivalente, gerando um saldo zero de degradação. Mas isto é muito pouco, porque se pensarmos que já estamos nos 40%, nós não queremos um saldo zero, nós vamos querer um saldo positivo de regeneração, não é? E isto já é um tema que vem de há uns anos para cá e que não está fácil. Mas já existem sítios onde, e muitos exemplos, felizmente, de zonas que foram regeneradas e com muitos bons resultados. O foco mais recente, lá está mais uma vez relacionado com o clima, tem sido a resiliência às secas. Porque realmente nós podemos até ter um terreno que não está contaminado e que costuma ser produtivo, mas que num ano de seca sem água, pronto, aquilo fica, passamos fome, não é? Não nasce como deve ser, não cresce, as coisas ficam pequeninas e depois não dá para vender para os supermercados. E isto realmente volta-nos à questão do desespero. As notícias mais recente, a COP começou na segunda-feira, agora passados uns dias há sempre notícias más, e depois mas isto nas COPs acontece, há os bloqueios e depois no final esperemos que para a semana que depois já haja uma notícia de Lisboa. Mas os Estados Unidos, nós sabemos que estão com uma política negacionista em relação às alterações climáticas e a quase tudo que é ambiental e de direitos de género, não é? Das mulheres e dos povos indígenas, assim. E nós temos noção que a nível mundial os povos indígenas tradicionalmente, não é, mais ligados à terra, e mesmo as mulheres são das pessoas que cuidam mais à moda antiga, digamos assim, ou seja, com os saberes ancestrais tradicionais e pronto, têm ali o conhecimento. Muitas vezes precisam de financiamento para conseguir fazer as coisas, mas são projetos pequeninos e que muitas vezes nem sequer conseguem financiamento. E era um dos objetivos da COP, era também conseguir financiamento para estes microprojetos, quase alguns, mas com conhecimentos tradicionais e que apoiassem este equilíbrio de género. Os Estados Unidos estão a fazer bloqueio e a Rússia. Aquelas birras que uma pessoa pensa, isto não devia acontecer, não é? Mas pronto, são países que estão em guerra, só por causa de haver um cientista ucraniano que faz parte lá da equipa de contra a desertificação, a Rússia também está a bloquear lá algumas das negociações. Isto, pronto, vai-nos abaixo um bocadinho a esperança, mas temos de ser firmes. E lá está. Pensamos assim, mas porque é que eles estão a gastar dinheiro lá todos juntos a fazer o quê? Mas eu acredito que mais uma semaninha e possa sair notícias um bocadinho mais animadoras. Eu tinha aqui já do último programa selecionado para recomendar, porque saiu este ano um último filme. É uma trilogia de filmes sobre agricultura regenerativa. E que eu só ainda vi o primeiro, não lembro se vi o segundo, mas o primeiro é assim logo um primeiro impacto, que é o Kiss the Ground. Eu não, agora de repente não sei os nomes em português. O Kiss the Ground já foi um filme é um filme de 2020 que relaciona o clima com o solo. E uma pessoa começa a perceber as coisas não caem do céu, não é? Isto, os humanos estão realmente com a sua agricultura, com o facto de usarmos muitos pesticidas, herbicidas, biocidas, pronto, estamos a matar o solo. E estamos a libertar carbono do sol para a atmosfera, e por isso é que há também o aumento dos gases com efeito estufa, etc., a relação aqui com o clima. O aumento das temperaturas a nível mundial aumenta a seca, aumenta os incêndios, aumenta mais terreno degradado. Tá aqui tudo ligado, e começamos, já mostra neste filme alguns exemplos da agricultura regenerativa. No segundo filme, que é o Common Ground, ou seja, o solo comum, fala um bocadinho mais da problemática dos sistemas alimentares, dos problemas políticos, destes encalhanços que há, dos lobbies, pronto, e dá ali um choque realista e o sentido de urgência, não é? É mesmo preciso fazer alguma coisa. Agora, este último da trilogia, o Ground Swell, ou seja, swell é tipo inchaço, ou seja, o aumento do solo. Dá-nos realmente aqui, vai-nos dar a esperança, que é o tema desta semana, porque fala especialmente da expansão do movimento regenerativo, ou seja, aquelas pessoas que se calhar viram o primeiro filme e pensaram, vamos tentar fazer isto de outra forma, e mostra o impacto positivo que está a ter nas comunidades, ou seja, este é o caminho. Não quer dizer que seja igual, não é uma fórmula exatamente igual para todo o lado, mas é realmente aquele voltar ao conhecimento antigo, é aquelas histórias antigas do plantar chuva, plantar árvores. Dá a sensação de não, se nós vamos plantar árvores, elas vão chupar a água e o terreno vai ficar mais seco, e depois vamos a ver, há exemplos por todo o mundo daquelas, o homem que plantava árvores, que pessoal que vai plantando, plantando, plantando, e as fontes começam a fontes que tinham secado começam a dar água, começa a vir mais chuva, e é impressionante, pronto, ou seja, é impressionante no sentido de esperança, porque realmente as coisas funcionam, a natureza compõe-se, não é? Se nós lhe dermos espaço e tempo e a ajudarmos, os ciclos biológicos, desculpem, os ciclos biológicos estão pensados há milhões de anos, digamos assim, e eles funcionam. Por isso, queria aqui voltar a apelar: este tipo de regeneração precisa de compostagem. Nós não podemos estar a enfiar os nossos resíduos orgânicos num saco de lixo gigante que chamamos aterro. O lixo orgânico é uma parte enorme do nosso lixo diário, e pode ser compostado ou digerido, ou, pronto, existem formas de reciclar o lixo orgânico, e é urgente que o façamos para ter tempo, para ter espaço nos aterros para coisas que ainda não sabemos reciclar. E para devolver os nutrientes à terra, porque só com os nutrientes na terra é que nós conseguimos produzir alimentos nutritivos. Não é com fertilizantes artificiais, as coisas crescem grandes e se calhar luzidias, mas depois são pobres nutricionalmente. E então saber que há esperança nesta pequenina ação de fazer compostagem e de devolver os nutrientes ao solo, já há uma grande esperança. E é isso que queremos, que a esperança de muita gente, mesmo que pequenina, vença estes bloqueios de políticos que, pronto, são fortes e que afetam muita gente, mas que a pouco e pouco a esperança vá vencendo, e que consigamos que estes 40% passem a 30%, a 20%, e não vai ser fácil. Pronto, sabemos, não somos assim realistas, mas que pelo menos em cada comunidade, em cada sítio mais pequenino, que se veja que realmente voltar atrás às vezes é o melhor caminho.
1: Mesmo, até porque quem criou isto tudo, não é? Colocou a coisa a funcionar e nós é que atrapalhamos. Sabes uma coisa, Mónica, que eu tenho visto com alguma tristeza é a falta de literacia sobre o que é um compostor lá no nosso espaço. Enfim, Nova Terra, para quem não conhece e nos ouve, enfim. Nós temos um espacinho onde estudamos juntos e tal e recebemos já algumas pessoas e eu tenho ficado muito espantada com a quantidade de adultos e jovens que nunca viram um compostor, nem perceberam patavina quando eu dizia, olha, isto não é lixo, isto é resíduo biológico, isto não vai para ali, vai para acolá. E portanto, agradecer a ti e a todos os semelhantes como tu, como a Ana Gervis, como a Paula Soares.
2: Somos muitos. Uma pessoa
1: porque
2: às vezes pensa
1: preciso,
2: assim,
1: Mónica. O povo ainda não sabe.
2: É, e alguns sabem, mas depois acham que dá muito trabalho. Mas não é bem assim. O retorno é muito maior. E isso nós sabemos porque temos a experiência, mas quem está fora, assim, ai não, isso é muito nojento, isso vai dar-me trabalho. Mas é tão fixe depois ver ali a horta a brotar, é lindo.
1: Não é? Essa é outra coisa que também nos falta, que é a literacia. Agrícola, vou chamar-lhe assim, porque cresce um pé de tomateiro. Só que nós não sabemos que aquilo vai dar tomates, que é um pé de tomateiro, e achamos que é uma daninha. Cresce, exato, sei lá, uma beldroega que até dá para comer, mas nós também não sabemos.
2: Pai, eu ainda há pouco tempo arranquei uma cenoura a pensar que era uma erva.
1: Tão bom.
2: Eu olhei uma cenoura.
1: Eu não faço ideia também.
2: Eu sabia que tinha lá posto cenouras, mas no meio das outras ervas aquilo já me parecia tudo igual.
1: Eu sei quem é que não sabe patavina, sou eu. E portanto sou o melhor exemplo para aumentar a literacia e fazer perguntas, porque é mesmo assim.
2: E eu na horta estou a dar também os primeiros passinhos, é tudo ainda muito experimental. Mas é lindo. Agora esta semana descobrimos um melãozinho. A minha filha tinha-me pedido para comprar uma planta de melão e eu assim, ah, sei lá se isto vai dar melão, se não. E já lá estava há algum tempo e ontem descobrimos um melão e eu assim, ah, de ver, está aqui um melãozinho. É uma alegria. Este aqui não se explica, não é? Tipo, ah, que loucura, agora ficaram contentes. Nem sei se aquilo vai vingar, não é? Não sei se vamos chegar a comer alguma coisa daqui, mas só a alegria ter visto. É possível. Volta aqui ao tema, dá-nos esperança e é muito, muito bom termos esperança.
1: Senão nem vale a pena continuar, não é, Mónica? Como é que tu te sentes com duas crianças pequenitas neste tema?
2: É um bocadinho complicado. Há quem diga assim, ah, eles já nasceram nesta época, eles vão se habituar. Mas o ser humano não se habitua de um ano para o outro, não é? Nós, há quem diga, no futuro vamos ter polegares maiores por causa de estarmos ligados ao digital e a fazer scroll nos ecrãs. Mas já temos ecrãs há algum tempo e ainda não nos ainda os polegares não nos cresceram tipo nariz de Pinóquio, não é? As coisas estão feitas já há muitos milhões de anos e a evolução é lenta. Por isso, nós fazemos agricultura há uns milhares de anos, não é? Mas já existem animais há muito mais. E as tecnologias, sim, parecem que vêm salvar tudo, mas elas antes não estavam cá e a coisa não estava assim tão mal. Morreu muita gente. Ah, isso antigamente as pessoas morriam, é verdade, mas há coisas, por exemplo, eu costumo dizer, na dádiva de sangue. As primeiras dádivas de sangue eram braço a braço, não se conhecia grupos sanguíneos nem nada, não é? Hoje em dia salva-se muita gente porque há uns que dão sangue e outros que podem receber daquele tipo, mas há outras coisas em que realmente, por exemplo, agora vimos o sistema voltar atrás, não é? Há embalagens com tara, pensava que isto já não existia. Há alturas em que voltar atrás não é mal. Ou pelo menos não perder o conhecimento. Eu às vezes tenho um receio, a minha geração perdeu muito conhecimento desta ligação à terra. O meu pai, ele sabia fazer muita coisa na terra. E eu acho que às vezes por nós sermos meninas não nos passou tanto isso.
1: Éramos muito pequenitas, isso. Mónica. Eu penso nisso também, quem me dera ter aproveitado, não é? O
2: não,
1: tempo da
2: ele
1: aldeia.
2: Foi estudar para a universidade e era o futuro, o nosso futuro era se estudássemos e íamos ser fantásticas, não é? E a vida ia correr bem. Mas há ali uma lacuna que se perdeu, e felizmente, com muitas outras famílias, não se perdeu e esse conhecimento ainda anda por aí. E está-se a ver que é importante. Não perder completamente essa ligação. Porque há coisas que não é. É como fazer um pastel, um bolo. Nós podemos ter a receita, mas já virmos alguém ter feito à mão, ver como é que. Na prática, não é? Não é o mesmo que olhar para um livro assim estéril, sem ter ninguém a orientar-nos. Ter este conhecimento de experiência feita, não é?
1: Mesmo, e hoje em dia, cada um de nós, com o seu telemóvel na mão, com a inteligência artificial, a bem ou a mal, podemos tentar tirar o melhor partido e fazer algumas perguntas, ainda que saibamos que pode não ser a resposta precisa, não é? Sempre temos mais algum elemento para evitar fazer errado. Há tantas coisas simples que podemos aprender, como podar. Ultimamente, Mónica, eu faço muito isto: vir a câmara, não é? Tira foto e digo, ensina-me como é que eu podo isto, ou ensina-me como é que eu faço melhor. E é uma grande ajuda para podermos avançar, porque a Mónica
2: As
1: Monteiro não me vai
2: tecnologias
1: atender o
2: vão ser para
1: telefone
2: si.
1: todos os dias, não é?
2: Certo. Está bem.
1: Mónica, é um gosto ter-te connosco, olha. E é isto.
2: Obrigada. Tenham esperança. Façam compostagem e liguem-se à natureza. Mas nem que seja um passeio. Mas não se fechem em casa a olhar para os ecrãs. Sempre. Claro, é isso. É saber equilibrar tudo. Não é muito fácil. Mas é importante. Beijinhos, beijinhos a todos.
1: Beijinhos, Mónica. Mónica Monteiro connosco, da Aveiro a Compostar, equipa da qual também faz parte a Ana Gervis. Abraço apertadinho para a Ana e para a Paula Soares, que nós ouvimos mesmo menos, mas sentimos a sua energia presente no grupo sempre. Um minutinho agora para as 10 da manhã.

0: 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Bom dia, são 10 horas.
1: Bom dia, são 10 horas no continente e na Madeira, 9 horas nos Açores. Antes das notícias, conheçam os destaques às 10.
2: Um português estará desaparecido após incêndio na Suíça, a indicação das autoridades locais. Combustíveis, tendência para nova subida de preços.
1: Céu pouco nublado ou limpo e descida de temperatura esta sexta-feira, máximas de 23 no Porto, 26 em Lisboa e 28 em Faro. Nas ilhas, Funchal com 28, Ponta Delgada não passa dos 26. Edição de Sérgio Costa. Bom dia, Sérgio.
2: Olá, viva Paulo. Bom dia. Pelo menos um português estará desaparecido no incêndio desta madrugada num prédio habitacional na Suíça e que atingiu um restaurante português. A informação é adiantada pelas autoridades locais à Renascença. Contactada a polícia local, indica que as buscas continuam e admite-se a possibilidade de haver mais portugueses desaparecidos.
3: Ainda estou à procura de pessoas em casa. Neste momento, temos apenas a certeza de uma pessoa portuguesa entre os desaparecidos. Pode haver mais, mas não consigo afirmar agora.
2: Indicação de uma agente da polícia de Tussis, pelo menos um português estará desaparecido após incêndio num edifício que albergava um restaurante português. O telhado do prédio desabou, o que torna a operação mais complexa. Cerca de 100 bombeiros foram mobilizados para o local. Contactada pela Renascença, a Secretaria de Estado das Comunidades diz estar a acompanhar a situação, mas diz não ter ainda informações adicionais. A tendência de subida nos combustíveis tem mais 2 dias para encher o depósito do veículo, sem novos aumentos previstos. A ANAREC confirma à Renascença que, segunda-feira, o gasóleo deverá subir 3,5 cêntimos, a gasolina mais 2,5 cêntimos. A Associação de Revendedores de Combustíveis lembra, no entanto, que os valores finais só deverão ficar estabelecidos ao final do dia. E esta manhã os preços do crude registram uma ligeira queda, com o barril de Brent a negociar ainda assim acima dos 93 dólares, uma semana em que sobe quase 6%, tendência marcada pela pressão dos Estados Unidos para isolar a economia do Irão. Há um novo alerta para a epidemia de ébola na República Democrática do Congo. A epidemia está a espalhar-se de forma exponencial. Alastrou uma área superior ao território francês. A imagem avançada pelo coordenador sénior das Nações Unidas no terreno, citado pela agência Reuters. O responsável alerta que a ajuda e o material de resposta disponível é apenas suficiente para algumas semanas. Aí está, mais uma Feira do Livro do Porto. Até 6 de setembro passam pela feira nomes como a do Prémio Camões, Ana Paula Tavares ou o músico Dino de Santiago. Ao longo de 17 dias estão previstos outros tantos concertos gratuitos, sempre às 7 da tarde, com nomes como Helena d'Água, Clé, Janeiro ou Tatanka. A Feira do Livro do Porto tem este ano como homenageada a autora portuense Inês Lourenço, como indica a programadora Teresa Coutinho.
4: É uma poeta do Porto, mas uma poeta com uma obra extensíssima, uma fala de realidade portuguesa, tem também uma dimensão à qual vamos dar alguma atenção, que é ter sido também uma editora, esteve à frente de uma revista que publicou alguns nomes muito marcantes da poesia contemporânea, a revista Ifan, que foi criada por ela. Isso vai estar também no centro desta homenagem, que vai acontecer no primeiro fim de semana do festival. E uma coisa que vale a pena destacar este ano é que a homenagem, pela primeira vez, vai estender-se para lá do primeiro fim de semana. Portanto, há várias iniciativas para manter a presença de Inês Lourenço bastante viva na Feira do Livro.
2: Teresa Coutinho, programadora da Feira do Livro do Porto, em declarações a Maria João Costa. Aí está, Paulo, mais uma edição da Feira do Livro do Porto.
1: Uma bela sugestão se estiver na zona norte do país.
2: Até 6 de setembro.
1: As notícias estão de volta à Renascença às 11 da manhã.

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2: Bom dia, está na Terra Nova, agora que passam 5 minutos das 10. Este é o programa da manhã, até ao meio-dia.

Música de Marshmallow e Moby a abrir esta hora do programa da manhã na Terra Nova. Terra Nova FM. Este é um espaço de informação e música feito de segunda a sexta-feira, sempre das 7 ao meio-dia. Eu sou o Fernando Martins e vou estar aqui ao seu lado, precisamente até ao meio-dia. Boa sexta-feira, um excelente fim de semana. 105 FM.

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0: Bom dia. Atenção agora ao Jornal Regional de Serviço Intercalar das 10h30 na Terra Nova com o Carlos Teixeira.
1: Bom dia outra vez. Ainda está ativo o incêndio de Arouca, agora em fase de resolução, depois de uma madrugada em que voltou a ganhar dimensão e a sair de controlo. Entretanto, controlo recuperado pelos bombeiros que seguem no terreno. São mais de 200 de operacionais. Este é já o 5º dia de incêndio na zona da Serra da Freita. O português detido no Brasil no final da semana passada, acusado de burlar pessoas que procuravam obter a cidadania portuguesa, é natural de Barro, Águeda. Alexandre Mendes, de 49 anos, trabalhou como despachante. Com os conhecimentos, terá anunciado serviços na obtenção da cidadania. Acabou detido sob acusações de burla. Mais de 20 de particulares terão sido vítimas de um esquema que passava por ganhar a confiança dos supostos clientes, a receber documentos e dinheiro. A falta de contacto posterior deu o sinal de alerta. Alexandre Mendes estará indiciado por 4 crimes de burla. Alega que não há ilegalidade e que os processos demoram o seu tempo. O nome está também a ser associado à política, ao Partido Nova Direita, pelo qual foi candidato pelo Círculo Fora da Europa nas legislativas de 2025 e a participação em ações da Distrital de Gávea do Chega nas últimas eleições presidenciais. O Festival Dunas de São Jacinto regressa com 3 dias de música, natureza, desporto e grandes espetáculos a partir de hoje e até domingo, com destaque para os concertos de GNR, Agir e Áurea e para o Festival Aéreo, o Air Show, que promete marcar também este fim de semana na tarde de sábado na Baía de São Jacinto. O Centro Desportivo de São Bernardo confirma acordo com Nuno Silva para assumir o comando técnico da equipa sénior masculina de handball na presente temporada. Mudança de última hora depois da saída do técnico João Pinho, a poucas horas do arranque da nova época. O homem que tinha liderado o clube abandona por considerar não estarem reunidas condições para dar continuidade ao projeto. Apesar de surpreendido pela decisão, o São Bernardo já assumiu a palavra de agradecimento ao ex-treinador e anuncia como novo treinador Nuno Silva, técnico que fez da Académica de São Mamede campeã da 2ª Divisão Nacional e que salta agora para o patamar da Divisão de Honra ao serviço do emblema de Aveiro, que segue em linha de continuidade com 20 renovações no seu plantel e 6 reforços para a nova época. Jogadores, 3 deles chegam de Cabo Verde e 3 atletas também com experiência no handball português: Maicon Leite, ex-artística de Avanca; João Ferreira, ex-Alavarium e com escola de São Bernardo; e João Pires, ex-Gaia, reforços confirmados para a nova época desportiva.
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1: Olá, hoje vou falar da necessidade de libertar o que está a mais na nossa vida. Uma regra essencial para quem quer viver melhor com menos. O que está a mais é o que nos sobrecarrega ou drena a nossa energia. O que nos põe tristes, deita abaixo ou não nos deixa dormir. Também podem ser coisas que já foram úteis e que já fizeram sentido e que agora já não servem para mais nada a não ser ocupar espaço. É este a mais que é bom deixar ir ou mandar embora. E a vida é isso mesmo, um fluxo de entrada e saída de coisas, pessoas, trabalho e acontecimentos. A harmonia do equilíbrio está na valorização do que fica e na leveza que resulta deste processo de libertação. Um processo que requer a decisão de pôr fim ao peso que não nos é devido. Diz uma experiência que pequenas ações trazem grandes resultados. Assim existe a vontade de seguir em frente com mais alegria e entusiasmo. A partir do momento em que damos o verdadeiro valor ao que nos faz bem e traz bem-estar, quando temos bom senso e conseguimos dizer não ao que nos é tóxico, torna-se mais fácil identificar o que está a mais. Seja tralha acumulada ou preocupações que não estão ao nosso alcance resolver, pelo simples facto de não controlarmos o que é exterior a nós, tudo isso é bom deixar ir. Libertar o que está a mais é um exercício de reconhecimento do caminho percorrido até aqui. Deixar ir, aceitando um ciclo que se encerra e com confiança no que está para vir, porque é bom lembrar que cada um de nós merece o melhor. Só é preciso preparar o terreno para que isso mesmo aconteça. O que fica é para cuidar e estimar. O resto é a história que contribui para sermos quem somos. É bom dar-lhe um novo significado e seguir viagem mais livre e leve. Neste processo, à medida que longe vai ficando o eu antigo, abre-se espaço para revelar o eu inteiro, que sabe retirar as boas lições do passado, em nome de um presente que se quer com mais qualidade de vida e bem-estar acima de tudo. Olha, e tu? Consegues identificar alguma coisa que possa estar a mais na tua vida? Se quiseres deixar um comentário, passa no Facebook ou no blog da Consultora da Desordem, eu prometo que respondo. Espero que tenhas interessado por estes temas, eu volto para a semana com mais ideias sobre viver a melhor com menos. Até lá, dedico-te esta música dos Dede, This Is The Day. Fica bem.

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0: 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Bom dia, são 11 horas.
1: Incêndio na Suíça, pelo menos um português estará desaparecido no incêndio desta madrugada num prédio habitacional em Tuzis e que atingiu um restaurante português. A informação é adiantada pelas autoridades locais à Renascença. Contactada na polícia local, indica que as buscas continuam. Admite-se a possibilidade de haver mais portugueses desaparecidos.
2: Ainda estão à procura de pessoas em casa. Neste momento, temos apenas a certeza de uma pessoa portuguesa entre os desaparecidos. Pode haver mais, mas não consigo afirmar agora.
1: Indicação de uma agente da polícia local, pelo menos um português estará desaparecido após um incêndio num edifício com um restaurante português na Suíça. O telhado do edifício que abriga o restaurante e vários apartamentos desabou, o que torna a operação mais complexa. Cerca de uma centena de bombeiros foi mobilizada para o local. Contactada pela Renascença, a Secretaria de Estado das Comunidades diz estar a acompanhar a situação. Na última hora, não tinha ainda informação adicional. Um corpo de um homem foi hoje resgatado na Marina da Figueira da Foz, depois de ter sido avistado a boiar por populares que chamaram as autoridades. De acordo com fonte dos bombeiros, o cadáver foi resgatado pela Polícia Marítima. Um veleiro catamarã francês naufragou por volta da meia-noite ao largo de Viana do Castelo. Os dois tripulantes saíram ilesos. A informação é avançada pelo comandante da Capitania de Viana do Castelo, em declarações à Lusa. João Simões explica que a embarcação ficou totalmente destruída. O veleiro vinha a navegar desde o Mediterrâneo, esteve fundeado em Cascais, dirigia-se para a França. Os tripulantes pernoitaram num hotel em Viana. Estão hoje a prestar declarações. As causas do acidente estão a ser investigadas. José Luís Cardeiro insiste: a segurança das pensões é uma linha vermelha para a negociação da proposta de orçamento do Estado do próximo ano. O secretário-geral socialista diz esperar que o primeiro-ministro mantenha o compromisso de não fazer qualquer reforma da segurança social na atual legislatura.
3: Caso o governo entenda avançar com uma transformação da segurança social que coloca em causa a segurança das pensões a pagamento e a segurança das pensões futuras, essa é mesmo uma das linhas vermelhas que o PS coloca em relação ao orçamento do Estado. É muito importante que o Primeiro-Ministro dê a sua palavra de honra ao país de que não mexe nas pensões durante esta legislatura. Depois, na próxima, os portugueses dirão aquilo que querem em relação a essa matéria.
1: Declarações do líder socialista em Viana do Castelo, o registro é da RTP. José Luís Carneiro percorre a partir desta sexta-feira vários territórios do interior norte, centro e sul, com particular atenção à cooperação transfronteiriça e às relações com Espanha. A tendência é de subida do preço dos combustíveis na próxima semana. A ANAREC confirma à Renascença que na segunda-feira o gasóleo deverá subir 3,5 cêntimos, a gasolina 2,5 cêntimos. A Associação de Revendedores lembra, no entanto, que os valores finais só deverão estar disponíveis ao final do dia. Tudo para conferir, Paulo, no site da Renascença.
4: Obrigado, Vítor. As notícias estão de volta à antena da Renascença logo depois do meio-dia.

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Música de Dua Lipa na antena Terra Nova nesta emissão de fim de semana do programa da manhã. São 11:17 agora. 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Uma excelente sexta-feira, um bom e comprido fim de semana. Seguimos em antena na Terra Nova até ao meio-dia.

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São 11:30. 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
2: Com a Terra Nova, boa tarde, é meio-dia.
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Olá, viva, boa tarde. Este é o Jornal Regional na Terra Nova. Acidente hoje na A1, na zona da Mialhada, fez dois feridos, considerados feridos graves. O alerta foi dado hoje de manhã, poucos minutos depois das 9 horas, para um acidente que terá sido provocado pelo rebentamento de um pneu de um caminhão e que envolveu várias viaturas. Dois militares da GNR sofreram ferimentos considerados graves. Vários meios avançam que terão sido atropelados na sequência do incidente, junto à saída para a estação de serviço da Mialhada. Viaturas médicas de emergência e reanimação, o INEM, os bombeiros da Mialhada e a Brigada de Trânsito estiveram no local nas operações de socorro. A GNR apreendeu 710 quilos de peixe fresco sem documentação obrigatória em Aveiro. O pescado apreendido é submetido a controlo higiano-sanitário por parte das autoridades competentes, de forma a determinar o seu destino final. A Unidade de Controlo Costeiro e de Fronteiras da GNR apreendeu ontem, assim como disse, 710 quilos de diversas espécies de pescado fresco no Porto de Pesca, no decorrer de uma ação de fiscalização na Gafanha de Nazaré. Em comunicado, a GNR referiu que, no âmbito da operação destinada a controlar a comercialização, o transporte e o armazenamento de pescado fresco, detectaram um homem de 46 anos a manusear, armazenar e comercializar o pescado no interior de um armazém. Verificaram que o operador não possuía o número de controlo veterinário obrigatório para exercer a atividade legalmente. Adicionalmente, apuraram que uma parte significativa do pescado não se fazia acompanhar dos documentos de rastreabilidade e, em resultado das infrações verificadas, foi apreendida a totalidade do pescado. A GNR elaborou um auto de contraordenação, salientando que as coimas aplicáveis a estas infrações podem subir aos 24 mil euros. O pescado apreendido será submetido a controlo higiano-sanitário por parte das autoridades competentes, de forma a determinar o seu destino final. A Polícia de Segurança Pública deteve 6 pessoas em ações de fiscalização e prevenção rodoviária entre 15 e 18 de agosto na área do Comando Distrital. 4 ocorreram em Aveiro, 2 em São João da Madeira e estiveram relacionadas com comportamentos suscetíveis de colocar-se em sério risco a segurança dos próprios condutores e dos restantes utentes da via. A condução sob influência do álcool esteve na base de 5 detenções e há uma por condução sem habilitação legal. No mesmo período foram registados 30 acidentes de viação, dos quais resultaram 8 feridos ligeiros e 1 ferido grave. O Festival Dunas de São Jacinto regressa para 3 dias de música, natureza, desporto e espetáculos. A partir de hoje e até domingo há animação de verão na Praia de São Jacinto. Há concertos, espetáculos, atividades desportivas e náuticas, animação de rua, iniciativas de valorização da natureza, convidando milhares de visitantes a descobrir o território entre a Ria de Aveiro, o mar e a Reserva Natural das Dunas de São Jacinto. A edição deste ano apresenta um cartaz musical com as atuações dos GNR esta sexta-feira, Agir no sábado, Áurea no domingo, na Praça Carlos Roder. Um dos momentos mais aguardados do programa será o Aveiro Air Show, agendado para sábado entre as 15 e as 17 horas, proporcionando, segundo os promotores, um espetáculo aéreo sobre a Frente Ria de São Jacinto. No domingo, o Flying Dunas reunirá dezenas de aeronaves ultraleves, reforçando uma das imagens de marca do festival e proporcionando um momento único para os apreciadores da aviação, é referido em comunicado. No desporto, o Centro Desportivo de São Bernardo confirma o acordo com Nuno Silva para assumir a liderança técnica da equipa sénior masculina na nova época. É uma mudança de última hora, depois da saída do treinador João Pinho, pouco tempo do arranque da nova temporada. O homem que tinha liderado o clube abandona por considerar não estarem reunidas as condições necessárias para dar continuidade ao projeto assumido. O novo treinador é uma figura conhecida nos meios desportivos. Nuno Silva orientou a Académica de São Mamede, levou esta equipa ao título de campeão da 2ª Divisão Nacional. 3 atletas cabo-verdianos e figuras com conhecimento do handball nacional entre os 6 reforços do São Bernardo para a nova época. O clube parte para a nova temporada na divisão de honra com um plantel de continuidade reforçado setorialmente. Um total de 19 atletas permanecem ao serviço da equipa de São Bernardo, a que se juntam 6 caras novas. O detalhe da notícia é disponível no site da Terra Nova.
Astronomia e biodiversidade encontram-se nas noites de verão do Biorria, o Centro de Interpretação Ambiental de Sal do Rio. Recebe atividades entre hoje e 5 de setembro, sempre às 10 da noite. Astronomia e biologia no Biorria é a proposta para duas noites de observação e descoberta com a orientação de José Matos, da Associação de Física da Universidade de Aveiro. Os participantes são desafiados a conhecer melhor os astros visíveis nas noites de verão. Entre estrelas, constelações e planetas, haverá oportunidade para aprender a reconhecer, a identificar alguns dos elementos que compõem o céu noturno. A experiência não fica limitada à observação astronómica. A atividade inclui uma caminhada pelo percurso de Sal Rio, num convite a descobrir o território sob uma perspectiva diferente, mantendo os olhos atentos ao céu, mas também à biodiversidade que se revela durante a noite em Sal Rio, no percurso natural do Biorria. 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Boa tarde.

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3: Bom dia a todos. O nosso convidado de hoje é Paulo Azevedo, presidente do Kite Club Ria de Aveiro. O Clube Kite Club Ria de Aveiro é um dos responsáveis pela boa prática de desportos aquáticos na nossa região de Aveiro. Hoje estamos aqui para ficar a conhecer um pouco mais de cada uma dessas modalidades. Paulo, primeiramente explica-nos um pouco de como funciona e de como surgiu o vosso clube.
4: Olá, Tomás. O nosso clube surgiu pela força de um grupo. Havendo necessidade de criar uma comunidade, de criar uma escola para o ensino específico do kitesurf, que sabíamos que iríamos atravessar o boom do desporto.
3: No Clube Kite Club Ria de Aveiro existem kitesurf, wakeboard, wakefoil, wakebody, sup paddle, wingfoil, street kite, kite buggy e subboard. Estas são as modalidades praticadas no Kite Club Ria de Aveiro. Paulo, podes-nos falar um pouco de cada uma destas e de como se praticam?
4: Bem, o kitesurf, para já, é a nossa atividade principal. Está sempre dependente do vento, como é lógico, não é? E de alguma maré na ria, embora possamos fazer a prática no mar. Todas as outras atividades que nós temos acabam por ser um treino para o kitesurf. E falo, por exemplo, no wakeboard, que é outra atividade, que é o praticante é puxado numa prancha por um barco e acaba sempre também fazer um treino para o kitesurf. 90% dos nossos alunos kitesurf não fazem desportos nenhums, inclusive de desportos de prancha, e torna-se um pouco mais difícil aprender a andar em cima de uma prancha. Como se eu colocar um sabonete debaixo dos pés, vais andar a escorregar certamente na banheira. Depois temos outras atividades, como o wingfoil, que é uma das atividades mais recentes. Uma pequena vela na forma triangular em cima de uma prancha com o foil. Aquelas pranchas, o foil são aquelas pranchas que levantam fora d'água, tipo o tapete voador.
3: Sim.
4: Depois temos também a mesma atividade, mas com o barco, porque para aprender foil, mesmo que sejam nos elétricos, leva-se meia hora, uma hora a aprender. Nós com o wakefoil conseguimos pôr a pessoa a voar em 2 minutos, mesmo sem treino nenhum. A prancha vai nos pés, mas o praticante vai agarrado praticamente ao barco, não através de corda, mas através de um boom, e torna a aprendizagem muito mais fácil. Depois também temos o paddle, que são aquelas atividades para os dias mais relaxantes.
3: Sim.
4: Passear pela ria, quem nunca tem medo e pavor à água pode sempre começar por este tipo de atividades e acaba sempre por ver a magia e a beleza das nossas margens na ria, inclusive também os flamingos. Depois também temos o kite bug, que é quando não temos água, uma maré baixa na ria, podemos sempre pegar nos nossos carrinhos de 3 rodas e andarmos a velocidades 50, 60 km aqui na nossa ria, maré vazia.
3: E também o street kite, que também é terrestre.
4: Exatamente, é outra atividade terrestre, é usado num skate, digamos que seja uma pequena asa nas mãos, com um skate nos pés e o vento leva-te, uma brisa leva-te depois a fazer também vários tipos de manobras.
3: Então, basicamente, todas guiam-se muito pelo vento e condições meteorológicas.
4: Exatamente, aqui da nossa região, que é
3: muito propícia.
4: É propícia realmente a vento, né? Já os moliceiros, já há 200 anos, dependiam destas condições. Exatamente. Para poderem navegar e fazerem disso a sua vida, e nós estamos a fazer o mesmo também.
3: Temos outra modalidade praticada por vocês, que é o subboard. Que é uma novidade nacional.
4: Exatamente.
3: Fala-nos um pouco desta modalidade.
4: Bom, talvez não seja, não tenhamos assim as águas tão límpidas para que seja uma atividade excepcional no sítio perfeito, mas é muito interessante porque acaba por vais fazer uma atividade que não é, não estás num local onde tu não estás habituado, que é debaixo de água. E mesmo que tenhas algumas dificuldades em respiração, podes treinar esse respirar, essa manobra de respiração. Mas no fundo consiste em, é uma prancha, tens total controle na prancha e andas debaixo de água. Andas debaixo de água, não temos aqui grandes corais para ver, mas temos uma boa visibilidade também, com 3, 4 metros de raio. E acaba sempre interessante porque estás a sair fora da caixa a fazer uma experiência que nunca fizeste. Digamos que seja um snorkeling guiado.
3: Muito interessante esta modalidade.
4: Foi uma das atividades que nós também percorremos um bocadinho alguns continentes, algumas praias, a fazer exatamente aquilo que a gente faz aqui. E eu, como instrutor, já dei aulas em 4 continentes diferentes. E são experiências que nós acabamos por trazer. Experiências e convívios e contactos acabamos por trazer para a nossa vida. Exatamente, para oferecer-vos a vocês, para vocês verem realmente. Eu também tive as minhas dificuldades quando fui nesta subwing, também tive as minhas dificuldades de respiração, porque estava a sair fora do meu ambiente de trabalho, do meu local onde eu me sinto bem, que é cá fora, não é? Andar debaixo de água é só mergulhar e vir outra vez de cima. Mas ao final de 10 minutos já controlava a respiração e realmente fiquei doido com esta modalidade e tinha mesmo que a trazer para a nossa realidade.
3: É muito interessante e eu, particularmente, nunca tinha ouvido falar antes de falar contigo. Queria-te perguntar também, o street kite e o kite buggy, que já foram aqui falados, são as duas atividades terrestres. Gostaria de saber quais são as particularidades que têm estas modalidades.
4: Bem, relativamente à mais fácil e mais rápida de ingressar e de aprender, será o street kite. Com uma brisa só, o kite não tem linhas compridas, digamos assim. Portanto, vais sentir mais o pulling, o puxar do vento mais perto, no teu braço. Então consegues ter um controle maior. Portanto, digamos que em 5 minutos estás a andar de street kite. O buggy por si já requer, se calhar, mais uma ou duas aulitas para teres um controle do kite quando tiveres a andar de buggy, que é para depois não conseguires parar e teres toda a segurança a fazer o teu desporto. São sempre compostas essas atividades, o kitesurf ou o kite buggy, são sempre compostas de aulas. Uhum. Um conjunto de 3 aulas, 4 aulas para conseguires navegar com toda a segurança. E também depois vais evoluindo. No wakeboard podes começar hoje, por exemplo, a te meteres em cima pela primeira vez na prancha. Em 15 minutos estás a fazer isso. Amanhã vens outra vez e se calhar já te estou a ensinar manobras novas, a virar para um lado e para o outro. Numa terceira vez já começas a saltar e assim sucessivamente.
3: Há delas mais exigentes.
4: Sim, fisicamente também. E mentalmente, porque acabas por entrar naquela doideira de atividades radicais.
3: Mas fisicamente, quais é que são as mais exigentes?
4: É o wakeboard, porque estás ali com a força toda. Inicialmente, todas as atividades acabam por ser cansativas porque estás... Isto são desportos mais de técnica, não são de força. Aliás, porque podemos ver o kitesurf, temos meninos e meninas de 60, 70, 80 anos a fazer kitesurf e digamos que eles não têm assim tanta força quanto nós, não é? Ou disponível para despender no desporto, mas tudo comedido, ajustando as velas, o tamanho das velas à necessidade de cada praticante. Consegue-se ter, e inclusive há kitesurfers sem pernas e sem um braço a fazer este tipo de desporto. Portanto, não é um desporto de braços, é mais técnica e de início é mesmo isso. Vais dar mais força de braço e a nossa luta vai ser Deixa-te ir com o flow, deixa-te ir.
3: E o que é que torna a nossa Ria de Aveiro um bom local para a prática destas modalidades?
4: Bem, essencial. Primeiro, o vento, não é? A quantidade de vento que nós temos aqui. Podemos ter algumas semanas sem vento, mas não temos nenhum mês no ano sem vento. O que isso já torna um local especial para quem procura desportos ao vento. Mas precisamos sempre de vento. O plano de água é excepcional, temos aqui uma lagoa excepcional. Aliás, a Ria de Aveiro tem cerca de 80 km de extensão. Muitos locais ainda estão por explorar, digamos, mesmo para outras empresas e outras escolas sediarem aqui nesta zona. O plano de água é excepcional.
3: Uma pessoa que vá ao vosso clube a primeira vez, existe alguma dica possível para ela escolher a modalidade certa para a pessoa?
4: Quem chega até nós já sabe aquilo que quer. Não vem à procura de um lugar no barco para ir ver golfinhos, não, nada, já sabe, eu quero kitesurf ou eu quero wakeboard. Depois, nós é que podemos mostrar as outras nossas modalidades e isso fazer mudar um pouco a cabeça.
3: Pois, porque muitas destas ainda são desconhecidas, até o público chegar lá.
4: Essa é a nossa dificuldade. Nós também, quando começámos o kitesurf, era muito desconhecido do público e realmente, pronto, tem sido uma luta nossa.
3: Mas está-se a notar um crescimento ao longo do tempo.
4: Sim, sim, sim. E agora mais, não sei se foi ao final de 15 anos de clube, mas já se nota mais locais e a própria comunidade a querer aprender uma destas modalidades. Já não é só o próprio turista que vem, mas também a própria comunidade e os locais que...
3: Isso é muito bom, até para a região.
4: Não, é excelente. Era mesmo aqui que eu queria bater. Não era no turismo. Não era no turista que vem lá de França, exatamente, Inglaterra, Alemanha. Não é esse. Eu quero é ensinar realmente a comunidade.
3: E que condições são necessárias para praticar estas modalidades com segurança?
4: Bem, acima de tudo, primeiro, ter as aulas. Ter aulas, aprender numa escola certificada. Nós também, já aproveito para dizer, o nosso clube é o único clube registado e certificado pela Federação Portuguesa de Vela e também pela IKO, a Organização Internacional de Kitesurf. Aqui no município somos os únicos. Portanto, zelamos, acima de tudo, pela segurança de todos os praticantes, dos nossos alunos associados e também de quem visita o local, não é? Os turistas. Nunca sabe quem é que aí vem e se tiveram aulas ou não. E não vamos querer interdições no nosso spot. Portanto, temos de ter sempre isso como atenção.
3: E agora queria-te tirar aqui algumas dúvidas que existem de pessoas de fora que estão na praia e dizem que é preciso muita força de braços ou vão voar sem controlo. Queria que desmistificasses estes mitos.
4: Ora bem, há pouco já referenciei que realmente não é preciso grande força de braços. Há praticantes com 60, 70, 80 anos e com 10 anos também a fazerem kitesurf. Mas não é um desporto, é mais um desporto de técnica. Tens que ter a técnica, tens que ganhar a técnica, tens que largar um pouco, se calhar, o medo e a força que estás a colocar nos braços e toda a tua atenção, e ganhares a técnica também.
3: E agora, para finalizar, tinha preparado aqui um joguinho.
4: Opa, já vamos levantar a vela?
3: Não, aqui não dá. Só se for kite buggy aqui. Não, é um joguinho com várias perguntas. São resposta curta e vais responder com a modalidade que achares que melhor se adequa. Pode ser?
4: Siga.
3: Então, qual é para ti a modalidade mais fácil?
4: Das que nós praticamos é o paddle. Stand-up paddle. Portanto, em cima da prancha, a remar e...
3: A mais desafiante?
4: Subwing.
3: A mais viciante?
4: Kitesurf.
3: A mais relaxante?
4: Kitesurf.
3: A melhor para famílias?
4: Wakeboard. Ou o paddle também, o stand-up paddle.
3: A melhor para adrenalina?
4: Kitesurf.
3: A favorita dos instrutores?
4: Kitesurf.
3: A que mais surpreende quem experimenta?
4: Kitesurf.
3: A melhor para começar?
4: Wakeboard.
3: E a modalidade que tu achas que todos deveriam experimentar uma vez?
4: Wakeboard. Eu falo wakeboard porque realmente é a modalidade iniciante mais fácil para andar, de adrenalina, de andar em cima de uma prancha com alguma velocidade, porque não precisa, em 10, 15 minutos estás a andar, ao contrário do kitesurf, se calhar só estás a andar em cima da prancha ao final de 4 horas, 5 horas.
3: Muito obrigado, Paulo, por esta entrevista e pela tua presença aqui nas nossas instalações, e obrigado a quem nos ouviu.
4: Obrigado nós. clube e pela oportunidade. E já agora, por que não oferecer aqui aos ouvintes da Rádio Terra Nova 10% de desconto em qualquer uma das nossas atividades durante o mês de agosto? Basta só, no momento da reserva, dizer: eu ouvi a rádio neste dia. Pumba, já está, 10% é bom.
3: É de aproveitar. Muito obrigado.
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1: O spoofing é um tipo de ataque informático que visa falsificar a identidade de uma pessoa ou entidade para obter informações pessoais e sensíveis. Os atacantes efetuam chamadas telefónicas ou enviam mensagens que aparentam ser de números conhecidos pela vítima, imitando empresas legítimas ou pessoas reais. Existem várias formas de spoofing, incluindo o spoofing por e-mail, onde são enviados e-mails fraudulentos que disfarçam a sua verdadeira origem, e o spoofing por chamada, que parece vir de números confiáveis como de um banco. Os atacantes procuram criar uma falsa sensação de urgência, solicitando informações sensíveis como senhas e dados bancários. Para a proteção contra o spoofing, é crucial nunca partilhar informações pessoais via telefone, e-mail ou SMS, sendo recomendável a verificação da autenticidade das comunicações através de contactos diretos e oficiais. Além disso, manter dispositivos atualizados e utilizar software de segurança são medidas importantes na proteção contra esses ataques.
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É uma e meia. 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

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Boa tarde. 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Acidente hoje na A1, na zona da Mialhada, fez dois feridos, considerados feridos graves. O alerta foi dado hoje de manhã, poucos minutos depois das 9 horas, para um acidente que terá sido provocado pelo rebentamento de um pneu de um caminhão e que envolveu várias viaturas. Dois militares da GNR sofreram ferimentos considerados graves. Vários meios avançam que terão sido atropelados na sequência do incidente, junto à saída para a estação de serviço da Mialhada. Viaturas médicas de emergência e reanimação, o INEM, os bombeiros da Mialhada e a Brigada de Trânsito estiveram no local nas operações de socorro. A GNR apreendeu 710 quilos de peixe fresco sem documentação obrigatória em Aveiro. O pescado apreendido é submetido a controlo higiano-sanitário por parte das autoridades competentes, de forma a determinar o seu destino final. A Unidade de Controlo Costeiro e de Fronteiras da GNR apreendeu ontem, assim como disse, 710 quilos de diversas espécies de pescado fresco no Porto de Pesca, no decorrer de uma ação de fiscalização na Gafanha de Nazaré. Em comunicado, a GNR referiu que, no âmbito da operação destinada a controlar a comercialização, o transporte e o armazenamento de pescado fresco, detectaram um homem de 46 anos a manusear, armazenar e comercializar o pescado no interior de um armazém. Verificaram que o operador não possuía o número de controlo veterinário obrigatório para exercer a atividade legalmente. Adicionalmente, apuraram que uma parte significativa do pescado não se fazia acompanhar dos documentos de rastreabilidade e, em resultado das infrações verificadas, foi apreendida a totalidade do pescado. A GNR elaborou um auto de contraordenação, salientando que as coimas aplicáveis a estas infrações podem subir aos 24 mil euros. O pescado apreendido será submetido a controlo higiano-sanitário por parte das autoridades competentes, de forma a determinar o seu destino final. A Polícia de Segurança Pública deteve 6 pessoas em ações de fiscalização e prevenção rodoviária entre 15 e 18 de agosto na área do Comando Distrital. 4 ocorreram em Aveiro, 2 em São João da Madeira e estiveram relacionadas com comportamentos suscetíveis de colocar-se em sério risco a segurança dos próprios condutores e dos restantes utentes da via. A condução sob a influência do álcool esteve na base de 5 detenções e há 1 por condução sem habilitação legal. No mesmo período foram registados 30 acidentes de viação, dos quais resultaram 8 feridos ligeiros e 1 ferido grave. O Festival Dunas de São Jacinto regressa para 3 dias de música, natureza, desporto e espetáculos. A partir de hoje e até domingo há animação de verão na Praia de São Jacinto. Há concertos, espetáculos, atividades desportivas e náuticas, animação de rua e iniciativas de valorização da natureza, convidando milhares de visitantes a descobrir o território entre a Ria de Aveiro, o mar e a Reserva Natural das Dunas de São Jacinto. A edição deste ano apresenta um cartaz musical com as atuações dos GNR esta sexta-feira, Agir no sábado, Áurea no domingo, na Praça Carlos Roder. Um dos momentos mais aguardados do programa será o Aveiro Air Show, agendado para sábado entre as 15 e as 17 horas, proporcionando, segundo os promotores, um espetáculo aéreo sobre a Frente Ria de São Jacinto. No domingo, o Flying Dunas reunirá dezenas de aeronaves ultraleves, reforçando uma das imagens de marca do festival e proporcionando um momento único para os apreciadores da aviação, é referido em comunicado. No desporto, o Centro Desportivo de São Bernardo confirma o acordo com Nuno Silva para assumir a liderança técnica da equipa sénior masculina na nova época. É uma mudança de última hora, depois da saída do treinador João Pinho, pouco tempo do arranque da nova temporada. O homem que tinha liderado o clube abandona por considerar não estarem reunidas as condições necessárias para dar continuidade ao projeto assumido. O novo treinador é uma figura conhecida nos meios desportivos. Nuno Silva orientou a Académica de São Mamede, levou esta equipa ao título de campeão da 2ª Divisão Nacional. 3 atletas cabo-verdianos e figuras com conhecimento de handebol nacional entre os 6 reforços do São Bernardo para a nova época. O clube parte para a nova temporada na Divisão de Honra com um plantel de continuidade reforçado setorialmente. Um total de 19 atletas permanecem ao serviço da equipa de São Bernardo, a que se juntam 6 caras novas. O detalhe da notícia é disponível no site da Terra Nova. Astronomia e biodiversidade encontram-se nas noites de verão do Biorria. O Centro de Interpretação Ambiental de Sal de Rio recebe atividades entre hoje e 5 de setembro, sempre às 10 da noite. Astronomia e biologia no Biorria é a proposta para 2 noites de observação e descoberta com a orientação de José Matos, da Associação de Física da Universidade de Aveiro. Os participantes são desafiados
a conhecer melhor os astros visíveis nas noites de verão. Entre estrelas, constelações e planetas, haverá oportunidade para aprender, a reconhecer, a identificar alguns dos elementos que compõem o céu noturno. A experiência não fica limitada à observação astronómica. A atividade inclui uma caminhada pelo percurso de Salreu, um convite a descobrir o território sob uma perspectiva diferente, mantendo os olhos atentos ao céu, mas também à biodiversidade que se revela durante a noite em Salreu, no percurso natural do Biórnia. 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Boa tarde.

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Boa tarde, são 2:30. 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

0: Boa tarde, edição às 14h30. O acidente desta manhã na A1, na zona da Mialhada, acabou por provocar a morte de dois jovens militares que inicialmente foram dados como feridos graves. Alerta dado esta manhã, pouco depois das 9, por volta das 9h30, para um acidente que terá sido provocado por arrebentamento de pneu de um camião e que envolveu várias viaturas. Dois militares foram em auxílio dos acidentados e acabaram colhidos na via junto à saída para a estação de serviço da Mialhada, transportados para os hospitais de Coimbra em estado grave. Não resistiram aos ferimentos, tendo os óbitos sido declarados no hospital. Viaturas médicas de emergência e reanimação, INEM, bombeiros da Mialhada, Brigada de Trânsito estiveram no local nas operações de socorro. A PSP deteve 6 pessoas em ações de fiscalização e prevenção rodoviária entre 15 e 18 de agosto no Comando Distrital, na área do Comando Distrital. 4 dessas detenções ocorreram em Aveiro e um total de 5 por condução sob influência do álcool. Esta infração cometida nas 5 detenções, há também uma por condução sem habilitação legal. No mesmo período, registados 30 acidentes de viação, dos quais resultaram 8 feridos ligeiros e um ferido grave. Arranca hoje o Festival Dunas de São Jacinto. São 3 dias de música, passeios na natureza, desporto e grandes espetáculos, a começar com GNR no palco principal na Praça Carlos Rueder. Há também serviço especial de transportes do ferry, horários especiais que vão acompanhar os períodos de animação. Esta é uma iniciativa do município de Aveiro, que leva público à Praia de São Jacinto, à Frente Oceânica do Conselho de Aveiro. Esta é uma iniciativa apresentada com detalhe em terranova.pt.
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0: porque todos vocês acreditaram.
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0: Boa tarde, são 3 horas.
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0: extinto o incêndio na Ameixoeira, em Lisboa, que obrigou ao corte do eixo norte-sul junto à saída para Camarate. Por causa do vento forte, as projeções chegaram a ameaçar casas, mas a pronta atuação dos sapadores evitou o pior. Ainda assim, o fogo destruiu uma área de 3 hectares, atingindo várias hortas e ainda causou um ferido ligeiro. Informações avançadas pelo comandante Alexandre Rodrigues, dos Bombeiros Sapadores.
1: Temos apenas uma vítima, um bombeiro sapador do Regimento de Sapadores Bombeiros de Lisboa, por fadiga térmica, foi conduzido ao Hospital de Santa Maria, mas por precaução. O incêndio iniciou-se na rua Glicínia Quartim, cerca das 12h57. Nós rapidamente chegamos ao local com um conjunto de meios dedicados a este tipo de ocorrência e propagou-se. Tivemos de fazer ali alguma proteção ali aos edifícios ali na rua Glicínia Quartim. Entretanto, devido ao vento que se fazia sentir aqui neste local, propagou-se aqui em direção à rua João Amaral e tivemos de fazer ali colocar ali alguns meios junto ao SIS como medida preventiva.
0: O comandante dos Sapadores de Lisboa, aqui no registro da CMTV, o alerta para este incêndio foi dado muito perto da 1 da tarde. Ministério da Defesa e Presidente da República manifestam sentido pesar pela morte de 2 militares do Exército atropelados na A1 junto à área de serviço de Cantanhete, quando ajudava o condutor de um veículo pesado imobilizado. No site oficial, António José Seguro presta condolências às famílias, lembrando que os militares morreram no cumprimento de um gesto altruísta e desinteressado. Em comunicado, o Exército diz que foi aberto um processo de averiguações para apurar as circunstâncias do ocorrido e acrescenta que foram de imediato acionados mecanismos de apoio às famílias das vítimas, incluindo acompanhamento psicológico. Dezenas de enfermeiros do Hospital Amadora Sintra apresentaram declarações de escusa da responsabilidade, alegando falta de condições na urgência geral para atenderem os doentes em segurança. Falam na sobrelotação diária da área ambulatória, com permanência prolongada de utentes e insuficiência de dotações médicas. A resposta à Renascença, à administração do hospital, diz que se reuniu com todos os chefes de equipa de enfermagem para analisar as questões identificadas. Indica ainda que reforçou os recursos de enfermagem com 6 tarefeiros este mês, estando prevista para setembro a contratação de mais 7. O governador do Banco de Portugal diz que o país se deve deixar de ideologia e discutir mecanismos para complementar o sistema público de pensões. Sem querer comentar o relatório apresentado esta semana, Álvaro Santos Pereira defendeu que é preciso olhar para o que está a ser feito no estrangeiro.
2: É importante, de uma vez por todas, deixarmos de ideologias e vermos o que é que os outros países estão a fazer. E aprendemos as boas práticas, as melhores práticas internacionais.
0: À margem do evento em Bragança, Álvaro Santos Pereira considerou que para garantir reformas adequadas na velhice é preciso aumentar os níveis de poupança a longo prazo e por isso anuncia que o Banco de Portugal está a preparar um relatório sobre o tema. Livre, PCP e Bloco de Esquerda entregaram um pedido conjunto de apreciação parlamentar que vai obrigar a Assembleia da República a debater de novo a prestação social única. Isabel Mendes Lopes, do Livre, diz que o diploma pode ser melhorado.
3: Consideramos que é possível corrigir uma série de aspectos relacionados com este decreto-lei e é isso que vamos fazer no seguimento das propostas de alteração e das propostas que apresentámos no debate da prestação social única.
0: Já Fabiano Figueiredo, do Bloco de Esquerda, diz que como está a PSU não vai retirar ninguém da pobreza e o PCP admite avançar mesmo com o pedido para revogar a lei. Inês, estão escolhidos os 6 filmes portugueses, de onde vai sair o candidato ao Oscar de melhor filme estrangeiro. Os pré-selecionados são 18 Buracos para o Paraíso, A Memória do Cheiro das Coisas, Maria Vitória, Primeira Pessoa do Plural, Projeto Global e Terra Vilde. Os membros da Academia de Cinema podem votar a partir de hoje e até 10 de setembro, depois se saberá qual deles vai concorrer em Hollywood.
4: Estou muito curiosa para ver qual será, confesso.
0: Vamos ver então, temos de esperar.
4: Tal e qual, faz parte. Obrigada, Anabela, até já.
0: Até já.

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5: Boa tarde, são 4:30.
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Olá, viva! Este é o Jornal Regional na Terra Nova. O acidente de hoje de manhã, na A1, na zona da Mielhada, acabou por provocar a morte de dois jovens militares que inicialmente foram dados como feridos graves. O alerta dado esta manhã, poucos minutos depois das 9 horas, para um acidente que terá sido provocado pelo rebentamento de um pneu de um camião e que envolveu várias viaturas. Dois militares foram em auxílio dos acidentados e acabaram colhidos na via junto à saída para a estação de serviço da Mielhada. Transportados para os hospitais de Coimbra, em estado grave, não resistiram aos ferimentos, tendo os óbitos sido declarados no hospital. Viaturas médicas de emergência e reanimação, o INEM, bombeiros da Mielhada e a Brigada de Trânsito estiveram no local nas operações de socorro. Já esta tarde, Jorge Almeida, presidente da Câmara Municipal de Águeda, manifestou o seu profundo pesar e consternação pela morte do militar do Exército Português, Francisco Oliveira, natural da Piedade, no concelho de Águeda, vítima deste acidente que ocorreu na A1. Francisco Oliveira estava no exercício das suas funções, perdeu a vida juntamente com outro militar no acidente desta manhã. A Polícia de Segurança Pública deteve 6 pessoas em ações de fiscalização e prevenção rodoviária entre 15 e 18 deste mês de agosto na área do Comando Distrital. 4 ocorreram em Aveiro e 2 em São João da Madeira e estiveram relacionadas com comportamentos suscetíveis de colocar em sério risco a segurança dos próprios condutores e dos restantes utentes da via. A condução sob a influência do álcool esteve na base de 5 detenções. Há uma por condução sem habilitação legal. No mesmo período foram registados 30 acidentes de viação. Notícia com detalhe pode ser lida em terranova.pt. Está aí mais uma edição do Festival Dunas de São Jacinto, que regressa para 3 dias de música, natureza, desporto, espetáculos. A partir de hoje e até domingo há animação de verão na Praia de São Jacinto, no concelho de Aveiro. Há concertos, espetáculos, atividades desportivas e náuticas, animação de rua e iniciativas de valorização da natureza. As pessoas são convidadas a descobrir o território entre a ria, o mar e a reserva natural das dunas de São Jacinto. A edição deste ano apresenta um cartaz musical com a presença do GNR hoje à noite. Agir, no sábado, Áurea atuará no domingo na Praça Carlos Roder. Um dos momentos mais aguardados também do programa pré-definido é o Aveiro Air Show, marcado para sábado, entre as 15 e as 17 horas, vai proporcionar um espetáculo aéreo sobre a ria, na zona de São Jacinto. Detalhe da notícia também em terranova.pt. No desporto, o Centro Desportivo de São Bernardo confirmou o acordo com Nuno Silva para assumir o comando técnico da equipa sénior masculina na temporada que vai agora começar. Trata-se de uma mudança de última hora, depois da saída do treinador João Pinho, a pouco tempo do arranque da nova temporada. O treinador que tinha liderado o clube abandona este projeto por considerar que não estão reunidas as condições necessárias para dar continuidade ao projeto desportivo assumido de início. O novo técnico é uma figura conhecida nos meios desportivos. Nuno Silva orientou a Académica de São Mamede, levou esta equipa de São Mamede ao título de campeã da 2ª Divisão Nacional. E 3 atletas cabo-verdianos e figuras com conhecimento do handball português estão entre os 6 reforços do São Bernardo para a nova época. O clube aveirense parte para a nova temporada na divisão de honra com um plantel de continuidade reforçado em diferentes setores. Um total de 19 atletas permanecem ao serviço do São Bernardo, a que se juntam agora 6 caras novas. Astronomia e biodiversidade. Nas noites de verão do Biorria, o Centro de Interpretação Ambiental de Salreu recebe atividades hoje e a 5 de setembro, às 10 da noite. Astronomia e Biologia no Biorria é esta a proposta para 2 noites de observação e descoberta com a orientação de José Matos, da Associação de Física da Universidade de Aveiro. Os participantes são desafiados a conhecer melhor os astros visíveis nas noites de verão, naquela zona do concelho de Estarreja. Detalhe também na notícia no site da Terra Nova. O próximo bloco de notícias está marcado para as 5:30. Até já.

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0: O Hospital Amadora Sintra confirma que dezenas de enfermeiros apresentaram declarações de escusa da responsabilidade por falta de condições na urgência geral para atender os doentes em segurança. Em resposta à Renascença, a administração da ULS diz que se reuniu com todos os chefes de equipa de enfermagem para analisar as questões identificadas, indica ainda que reforçou os recursos de enfermagem com 6 tarefeiros no corrente mês, estando prevista a contratação de 7 em setembro. Explica também que está em curso um processo para contratar um diretor para a urgência e para reforçar a equipa médica. O Exército abriu um processo de averiguações para apurar as circunstâncias do acidente que causou a morte de dois militares esta manhã. Os dois elementos, de 21 e 22 anos, foram atropelados na A1 junto à área de serviço de Cantanhete, quando ajudava o condutor de um veículo pesado imobilizado. O Ministério da Defesa e o Presidente da República já manifestaram sentido pesar pela morte dos dois militares. Prevista a nova subida do preço dos combustíveis para segunda-feira, de acordo com a Associação de Revendedores, o gasóleo vai custar mais 3,5 cêntimos e a gasolina mais 2,5 cêntimos. Mafalda Trigo, a vice-presidente da ANAREC, diz que as oscilações se devem aos conflitos em curso no Médio Oriente e também na Ucrânia.
1: Efetivamente estão intimamente ligados os preços a vigorar com os conflitos que se têm registrado em termos do Médio Oriente. Não só a questão do Irão, mas também a Ucrânia tem destruído bastantes refinarias russas e, portanto, esta questão da falta de hipótese da Rússia produzir está também a influenciar os mercados.
0: Esta será a segunda semana consecutiva de agravamento do preço dos combustíveis. O governador do Banco de Portugal diz que o país deve deixar-se de ideologias e discutir mecanismos para complementar o sistema público de pensões. Sem querer comentar o relatório apresentado esta semana, Álvaro Santos Pereira defende que é preciso olhar para o que está a ser feito no estrangeiro nesta matéria e dá o exemplo de países que fizeram reformas bem-sucedidas dos sistemas de pensões.
2: É importante, de uma vez por todas, deixarmos de ideologias e vermos o que é que os outros países estão a fazer. Os vários partidos alemães, neste momento, estão a debater uma reforma de sistema de segurança social para permitirem exatamente esta complementaridade a nível de pensões.
0: À margem de um evento em Bragança, Álvaro Santos Pereira considerou que para garantir reformas adequadas na velhice é preciso aumentar os níveis de poupança a longo prazo e por isso anuncia que o Banco de Portugal está a preparar um relatório sobre o tema.
2: Para o próprio Banco de Portugal, a ASF e o CMVM têm um relatório preparado que tencionamos apresentar em setembro ou outubro sobre como aumentar a poupança de longo prazo. Nós temos tido uma baixa muito grande do investimento público nos últimos anos, está a aumentar um bocadinho, mas está muito abaixo do costumava ser. Se nós queremos aumentar esse investimento, público e privado, nós precisamos de poupar mais.
0: Declarações do governador do Banco de Portugal esta manhã em Bragança, onde inaugurou um serviço de atendimento presencial. E o PS fixa a segurança das pensões como linha vermelha para a negociação do Orçamento do Estado no próximo ano. Em declarações hoje em Viana do Castelo, o José Luís Carneiro disse esperar que o primeiro-ministro mantenha o compromisso de não fazer qualquer reforma da segurança social na atual legislatura. Livre, PCP e Bloco de Esquerda entregaram um pedido conjunto de apreciação parlamentar que vai obrigar a Assembleia da República a debater de novo a prestação social única. O Livre e o Bloco de Esquerda dizem que o diploma pode ser melhorado. Já o PCP admite avançar com um pedido para revogar a lei. De acordo com a líder parlamentar, Paula Santos, há vários pontos na nova lei que são inaceitáveis.
3: Não podemos aceitar uma prestação social que nos seus critérios introduza critérios que deixe pessoas de fora. Não podemos aceitar uma prestação social cujo valor de referência é baixíssimo e não permite, de facto, às pessoas sair da situação de pobreza.
0: Os três partidos têm um número mínimo de deputados para requerer uma apreciação parlamentar, pelo que a PSU vai mesmo voltar a ser discutida na Assembleia da República. A polícia espanhola desmantelou uma rede de transporte ilegal de imigrantes em Ceuta, que cobrava até 9 mil euros por pessoa. Foram detidos 5 suspeitos de envolvimento nesta rede, que usava pequenas embarcações para transportar migrantes sem documentos através do Estreito de Gibraltar. As detenções aconteceram depois da crise migratória, em que cerca de 72 mil migrantes entraram em Ceuta nos últimos dias de julho. A rixa na final do Mundial entre jogadores da Argentina e de Espanha vale castigos e multas pesadas a jogadores, ao staff e à Federação Argentina. Leandro Paredes, que começou, foi suspenso por 10 jogos e tem de pagar 90 mil euros, o mesmo que Nahuel Molina, que enfrenta uma suspensão por 7 jogos. Castigos aplicados também a Roberto Ayala, Tiago Almada e ao médio espanhol Gavi. A Federação de Futebol Argentina também não escapa, terá de pagar 321 mil dólares por vários incumprimentos, entre os quais cânticos racistas aos adeptos, má conduta da equipa e também as manifestações políticas dos jogadores. Portanto, Inês, mão pesada do Comitê de Disciplina da FIFA.
4: Precisamente, e acho que faz todo o sentido.
0: Sim, foi uma vergonha, não é? Aquela final do Mundial.
4: Tal e qual. Obrigada, Anabela. Até daqui a uma hora.
0: Até já.

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Olá, viva. Este é o Jornal Regional na Terra Nova. O acidente de hoje de manhã, na A1, na zona da Mielhada, acabou por provocar a morte de dois jovens militares que inicialmente foram dados como feridos graves. O alerta dado esta manhã, poucos minutos depois das 9 horas, para um acidente que terá sido provocado pelo rebentamento de um pneu de um caminhão e que envolveu várias viaturas. Dois militares foram em auxílio dos acidentados e acabaram colhidos na via, junto à saída para a estação de serviço da Mielhada. Transportados para os hospitais de Coimbra, em estado grave, não resistiram aos ferimentos, tendo os óbitos sido declarados no hospital. Viaturas médicas de emergência e reanimação, o INEM, bombeiros da Mielhada e a Brigada de Trânsito estiveram no local nas operações de socorro. Já esta tarde, Jorge Almeida, presidente da Câmara Municipal de Águeda, manifestou o seu profundo pesar e consternação pela morte do militar do Exército Português Francisco Oliveira, natural da Piedade, no concelho de Águeda, vítima deste acidente que ocorreu na A1. Francisco Oliveira estava no exercício das suas funções, perdeu a vida juntamente com outro militar no acidente desta manhã. A Polícia de Segurança Pública deteve 6 pessoas em ações de fiscalização e prevenção rodoviária entre 15 e 18 deste mês de agosto na área do Comando Distrital. 4 ocorreram em Aveiro e 2 em São João da Madeira e estiveram relacionadas com comportamentos suscetíveis de colocar em sério risco a segurança dos próprios condutores e dos restantes utentes da via. A condução sob a influência do álcool esteve na base de 5 detenções, a uma por condução sem habilitação legal. No mesmo período foram registados 30 acidentes de viação. A notícia com detalhe pode ser lida em terranova.pt. Está aí mais uma edição do Festival Dunas de São Jacinto, que regressa para 3 dias de música, natureza, desporto, espetáculos. A partir de hoje e até domingo há animação de verão na Praia de São Jacinto, no concelho de Aveiro. Há concertos, espetáculos, atividades desportivas e náuticas, animação de rua e iniciativas de valorização da natureza. As pessoas são convidadas a descobrir o território entre a ria, o mar e a reserva natural das dunas de São Jacinto. A edição deste ano apresenta um cartaz musical com a presença do GNR hoje à noite. Agir no sábado, Áurea atuará no domingo na Praça Carlos Roder, um dos momentos mais aguardados também do programa pré-definido. É o Aveiro Air Show, marcado para sábado, entre as 15 e as 17 horas, vai proporcionar um espetáculo aéreo sobre a ria, na zona de São Jacinto. Detalhe da notícia também em terranova.pt. No desporto, o Centro Desportivo de São Bernardo confirmou o acordo com Nuno Silva para assumir o comando técnico da equipa sénior masculina na temporada que vai agora começar. Trata-se de uma mudança de última hora, depois da saída do treinador João Pinho, pouco tempo do arranque da nova temporada. O treinador que tinha liderado o clube abandona este projeto por considerar que não estão reunidas as condições necessárias para dar continuidade ao projeto desportivo assumido de início. O novo técnico é uma figura conhecida nos meios desportivos. Nuno Silva orientou a Académica de São Mamede, levou esta equipa de São Mamede ao título de campeã da 2ª Divisão Nacional. E 3 atletas cabo-verdianos e figuras com conhecimento do handball português estão entre os 6 reforços do São Bernardo para a nova época. O clube aveirense parte para a nova temporada na Divisão de Honra com um plantel de continuidade reforçado em diferentes setores. Um total de 19 atletas permanecem ao serviço do São Bernardo, a que se juntam agora 6 caras novas. Astronomia e biodiversidade nas noites de verão do Biorria. O Centro de Interpretação Ambiental de Salreu recebe atividades hoje e a 5 de setembro, às 10 da noite. Astronomia e Biologia no Biorria é esta a proposta para 2 noites de observação e descoberta, com a orientação de José Matos, da Associação de Física da Universidade de Aveiro. Os participantes são desafiados a conhecer melhor os astros visíveis nas noites de verão, naquela zona do concelho de Estarreja. Detalhe também na notícia no site da Terra Nova.

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1: O spoofing é um tipo de ataque informático que visa falsificar a identidade de uma pessoa ou entidade para obter informações pessoais e sensíveis. Os atacantes efetuam chamadas telefónicas ou enviam mensagens que aparentam ser de números conhecidos pela vítima, imitando empresas legítimas ou pessoas reais. Existem várias formas de spoofing, incluindo o spoofing por e-mail, onde são enviados e-mails fraudulentos que disfarçam a sua verdadeira origem, e o spoofing por chamada, que parece vir de números confiáveis, como de um banco. Os atacantes procuram criar uma falsa sensação de urgência, solicitando informações sensíveis, como senhas e dados bancários. Para a proteção contra o spoofing, é crucial nunca partilhar informações pessoais via telefone, e-mail ou SMS, sendo recomendável a verificação da autenticidade das comunicações através de contactos diretos e oficiais. Além disso, manter dispositivos atualizados e utilizar software de segurança são medidas importantes na proteção contra esses ataques.
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5: Com a Terra Nova, boa tarde, são 6:30.
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Olá, viva. Este é o Jornal Regional na Terra Nova. O acidente de hoje de manhã, na A1, na zona da Mielhada, acabou por provocar a morte de dois jovens militares que inicialmente foram dados como feridos graves. O alerta dado esta manhã, poucos minutos depois das 9 horas, para um acidente que terá sido provocado pelo rebentamento de um pneu de um caminhão e que envolveu várias viaturas. Dois militares foram em auxílio dos acidentados e acabaram colhidos na via, junto à saída para a estação de serviço da Mielhada. Transportados para os hospitais de Coimbra, em estado grave, não resistiram aos ferimentos, tendo os óbitos sido declarados no hospital. Viaturas médicas de emergência e reanimação, o INEM, bombeiros da Mielhada e a Brigada de Trânsito estiveram no local nas operações de socorro. Já esta tarde, Jorge Almeida, presidente da Câmara Municipal de Águeda, manifestou o seu profundo pesar e consternação pela morte do militar do Exército Português Francisco Oliveira, natural da Piedade, no concelho de Águeda, vítima deste acidente que ocorreu na A1. Francisco Oliveira estava no exercício das suas funções, perdeu a vida juntamente com outro militar no acidente desta manhã. A Polícia de Segurança Pública deteve 6 pessoas em ações de fiscalização e prevenção rodoviária entre 15 e 18 deste mês de agosto na área do Comando Distrital. 4 ocorreram em Aveiro e 2 em São João da Madeira e estiveram relacionadas com comportamentos suscetíveis de colocar em sério risco a segurança dos próprios condutores e dos restantes utentes da via. A condução sob a influência do álcool esteve na base de 5 detenções, a uma por condução sem habilitação legal. No mesmo período foram registados 30 acidentes de viação. A notícia com detalhe pode ser lida em terranova.pt. Está aí mais uma edição do Festival Dunas de São Jacinto, que regressa para 3 dias de música, natureza, desporto, espetáculos. A partir de hoje e até domingo há animação de verão na Praia de São Jacinto, no concelho de Aveiro. Há concertos, espetáculos, atividades desportivas e náuticas, animação de rua e iniciativas de valorização da natureza. As pessoas são convidadas a descobrir o território entre a ria, o mar e a reserva natural das dunas de São Jacinto. A edição deste ano apresenta um cartaz musical com a presença do GNR hoje à noite. Agir no sábado, Áurea atuará no domingo na Praça Carlos Roder, um dos momentos mais aguardados também do programa pré-definido. É o Aveiro Air Show, marcado para sábado, entre as 15 e as 17 horas. Vai proporcionar um espetáculo aéreo sobre a ria, na zona de São Jacinto. Detalhe da notícia também em terranova.pt. No desporto, o Centro Desportivo de São Bernardo confirmou o acordo com Nuno Silva para assumir o comando técnico da equipa sénior masculina na temporada que vai agora começar. Trata-se de uma mudança de última hora, depois da saída do treinador João Pinho, pouco tempo do arranque da nova temporada. O treinador que tinha liderado o clube abandona este projeto por considerar que não estão reunidas as condições necessárias para dar continuidade ao projeto desportivo assumido de início. O novo técnico é uma figura conhecida nos meios desportivos. Nuno Silva orientou a Académica de São Mamed, levou esta equipa de São Mamed ao título de campeã da 2ª Divisão Nacional. E 3 atletas cabo-verdianos e figuras com conhecimento do handball português estão entre os 6 reforços do São Bernardo para a nova época. O clube aveirense parte para a nova temporada na divisão de honra com um plantel de continuidade reforçado em diferentes setores. Um total de 19 atletas permanecem ao serviço do São Bernardo, a que se juntam agora 6 caras novas. Astronomia e biodiversidade nas noites de verão do Biorria. O Centro de Interpretação Ambiental de Salreu recebe atividades hoje e a 5 de setembro, às 10 da noite. Astronomia e Biologia no Biorria é esta a proposta para 2 noites de observação e descoberta, com a orientação de José Matos, da Associação de Física da Universidade de Aveiro. Os participantes são desafiados a conhecer melhor os astros visíveis nas noites de verão, naquela zona do concelho de Estarreja. Detalhe também na notícia no site da Terra Nova.

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4: Dá que pensar a presença de um grupo de influenciadores digitais num canal televisivo para explicarem a sua ida a alguns locais selecionados de Israel e Gaza a custas do governo israelita. Com certeza que foram em consciência, mas também em conveniência, pois se tivessem de assumir os custos, o interesse pela compreensão do conflito israelo-palestiniano talvez não fosse tão profundo. Estarei enganado se agora fossem conhecer as razões dos palestinianos de Gaza, tendo de assumir as custas e os riscos das viagens, pois em Gaza não há dinheiro. Mas o rigor e a boa e sem influência está acima de tudo, ou não? O interesse desta situação não está neste caso em concreto, mas no fenómeno em si. Estas pessoas que usam as redes sociais não se assumem como fazedores de opinião, observadores, análise, livre pensamento. Não. Estão acima disso tudo. Assumem o poder de influenciar os outros, cujo desempenho se mede pelo número de seguidores. Muitos dizem que há cada vez mais pessoas, particularmente jovens, que ignoram a comunicação social em geral para acompanharem os acontecimentos e seguem apenas influenciadores. Para eles, o pluralismo, a diversidade e a escolha informativa perdeu o encanto. São aborrecidas. Não importa que nem tudo que vem à rede é peixe, havendo tanto lixo no mar. Que o diga os cerca de 70 mil jovens marroquinos que se deixaram influenciar pela falsidade das redes sociais de que se entrassem em território espanhol pelo mar a nado, seriam aceites. Para os que morreram afogados, não voltam a seguir redes sociais. Para os outros, o sonho de viver na Europa teve um mal despertar. E para os que vivem em Gaza, o acordar também dá que pensarem.
0: Dá que pensar.

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1: O mar cobre 71% do planeta, produz mais de metade do oxigênio que respiramos, regula o clima, alimenta milhares de milhões de pessoas e alberga a maior biodiversidade da Terra. Sem oceano saudável, não há planeta saudável. Simples assim. E mesmo sabendo isto, nunca o oceano foi tão pressionado. Poluição, sobreexploração, aquecimento das águas, baleias e golfinhos a morrer, os sinais de alarme multiplicam-se. A urgência é real. Mas há ainda razão para a esperança. O oceano regenera-se se cuidarmos dos seus ecossistemas e lhe dermos descanso. A União Europeia lançou a missão Restaurar os Nossos Oceanos e Águas, um compromisso ambicioso para proteger e valorizar os ecossistemas marinhos até 2030. Portugal e o Departamento de Ambiente e Ordenamento da Universidade de Aveiro estão na linha da frente, com projetos científicos e iniciativas privadas e locais muito relevantes para este fim. É aqui que a ciência entra em ação. A biotecnologia marinha descobre em algas, esponjas e micróbios novas soluções para a saúde, alimentação e materiais sustentáveis. A bioeconomia circular azul garante que essa exploração não desperdiça nada e a governança do oceano assegura que decisões políticas e empresariais são guiadas por evidência científica sólida. Cientistas que colaboram com as empresas e as políticas precisam-se. O mar tem-nos dado tanto, agora é a nossa vez de o ajudarmos a regenerar-se.
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0: Sobra um pouco mais de 6.600 vagas para a segunda fase. Quase 50 mil estudantes entraram no ensino superior na primeira fase e ocuparam cerca de 90% dos lugares. Dois dias antes da divulgação dos resultados, o Ministério da Educação anuncia que pouco mais de metade dos candidatos, 53,6%, entraram na primeira opção, menos do que no ano passado. Entre os mais de 60 mil candidatos, cerca de 50 mil foram colocados numa instituição pública. Os distritos do Porto, Lisboa e Aveiro registaram as ocupações mais elevadas, por oposição a Santarém, Guarda e Bragança. Entre os politécnicos, a Escola Superior de Hotelaria e Turismo do Estoril registra a maior ocupação. Entre as universidades, destacam-se a Universidade do Porto, com 99,1% de vagas ocupadas. Apesar destes dados, conhecidos hoje, os resultados da primeira fase do concurso só serão divulgados no domingo. Adolescente suspeito de adiar 3 fogos em Tábua, o menor, com 13 anos, foi identificado pela Polícia Judiciária. Em causa estão 2 fogos, um em julho e outro no passado dia 16, que foram ateados com recurso a um isqueiro. Segundo a Polícia Judiciária, o menor só tomou consciência da dimensão do perigo depois do contacto com as autoridades. Mira Amaral não está contra a recompra de ações da REN, mas diz que não faz sentido justificar um negócio com a capacidade de influenciar os preços, como faz o primeiro-ministro. O economista, antigo ministro da Indústria e Energia de Cavaco Silva, diz que o governo já pode intervir na REN, a Rede Elétrica Nacional, mesmo sem ser acionista.
1: O Estado, o concessionário, pode alterar o contrato de concessão num dia, se eu entender. E depois, o plano de investimentos da REN também é o governo que aprova. É sujeito a vista, é um parecer da ERSE, mas depois é o governo que aprova. E, portanto, o governo, mesmo não sendo acionistas, tem instrumentos para intervir na REN.
0: Apesar do valor envolvido, fala-se em 380 milhões de euros, 17% acima do valor do mercado. Mira Amaral considera que se trata de um negócio rentável. Ouvido pela jornalista Sandra Afonso, Mira Amaral justifica o atual aumento dos combustíveis com encerramento de refinarias por questões ambientais, o que faz subir a importação de gasóleo e gasolina. Segundo o Eurostat, em julho, os preços subiram 17% na União Europeia e Portugal tem o 12º maior aumento.
1: Tem havido é que nós, na Europa, por razões climáticas, temos vindo a fechar sistematicamente refinarias e, portanto, isto é particularmente óbvio no gasóleo. Estamos crescentemente a importar gasóleo de outras paragens, Estados Unidos, Índia, Médio Oriente, e, portanto, é perfeitamente natural que nós tenhamos uma contínua, quase subida dos combustíveis. Não tinha consciência que nós éramos aqueles que mais tinham subido. Deve-se certamente um aumento da procura.
0: O ex-ministro sublinha os alertas que chegam de fora e que apontam para um problema a médio prazo no gasóleo, justamente pela diminuição da oferta internacional de combustíveis refinados. Na próxima semana, o preço do gasóleo vai subir 3,5 cêntimos e a gasolina 2,5. A Ordem dos Enfermeiros diz que faltam 70 profissionais no Hospital Amadora Sintra. Ângelo Marinho, da Secção Regional do Sul, reconhece os esforços da OLS para fazer contratações, mas diz que a equipa está muito aquém das necessidades.
2: Prende-se, sobretudo, também com o número de enfermeiros, não é? Dentro da equipa. Com uma tão grande população a ser atendida e com tantas admissões diárias, obviamente que se torna pouco profícuo conseguirem dar resposta de uma forma atempada, com qualidade, com segurança, a todos os utentes que recorrem ao serviço de urgência. Neste momento, a equipa é composta por 130 enfermeiros. Sei que iriam ou estão a contratar mais neste momento, enfim, estamos a falar, não chega à casa das 2 dezenas, mas nós estamos a falar de necessidade, por exemplo, de mais ou menos 200 enfermeiros que são necessários.
0: Dezenas de enfermeiros apresentaram declarações de escusa da responsabilidade por falta de condições na urgência para atenderem doentes em segurança e apontam para elevados tempos de espera. Esta tarde, para a primeira observação, os doentes urgentes aguardam mais de 9 horas, segundo o portal do SNS. O condutor do carro que atropelou mortalmente os 2 militares hoje na A1, um homem de 66 anos, foi identificado no local, mas de acordo com fonte policial, só deverá ser constituído arguido durante o inquérito. Nas últimas horas na rede social X. O primeiro-ministro lamentou as mortes e agradeceu o sentido de dever e serviço. O Ministério da Defesa e o Presidente da República também já tinham divulgado notas de pesar. O cardeal Dom Américo Aguiar também manifesta a sua solidariedade para com o Exército e com as famílias.
3: Uma palavra de oração e de solidariedade com o Exército Português. Tivemos hoje a notícia da morte de dois militares que na autoestrada estavam a socorrer uma viatura com problemas e que, infelizmente, morreram atropelados. Dois jovens militares do Exército. A nossa oração e a nossa solidariedade com eles, com o Exército, com as Forças Armadas e com as famílias destes malogrados militares.
0: O Bispo de Setúbal visitou hoje os três bombeiros de Arouca, internados em estado crítico no Hospital de Santa Maria da Feira. O também capelão nacional da Liga dos Bombeiros Portugueses quis deixar uma mensagem de proximidade e de gratidão. A Feira do Livro do Porto abriu portas hoje ao meio-dia e nos primeiros 15 minutos, imagina só, Dina, entraram 800 visitantes.
4: Credo.
0: Entre eles, muitos estudantes à procura de clássicos em promoção, mas também estrangeiros em passeio e famílias a ler às crianças. Esta é a 13ª edição da Feira do Livro do Porto. Tem 144 stands, mais de 130 livreiros, editores e outros expositores e ainda mais horas de programação cultural do que aconteceu nos últimos anos.
4: Deixa-me só corrigir. Credo, que número tão espetacular.
0: Não
4: é isso que eu queria dizer.
0: Os primeiros minutos.
4: Exatamente. Ora bem, aí estão as notícias na Renascença, tudo também em rr.pt.

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Olá, viva. Este é o Jornal Regional na Terra Nova. O acidente de hoje de manhã, na A1, na zona da Mielhada, acabou por provocar a morte de dois jovens militares que inicialmente foram dados como feridos graves. O alerta dado esta manhã, poucos minutos depois das 9 horas, para um acidente que terá sido provocado pelo rebentamento de um pneu de um caminhão e que envolveu várias viaturas. Dois militares foram em auxílio dos acidentados e acabaram colhidos na via, junto à saída para a estação de serviço da Mielhada. Transportados para os hospitais de Coimbra, em estado grave, não resistiram aos ferimentos, tendo os óbitos sido declarados no hospital. Viaturas médicas de emergência e reanimação, o INEM, Bombeiros da Mielhada e a Brigada de Trânsito estiveram no local nas operações de socorro. Já esta tarde, Jorge Almeida, presidente da Câmara Municipal de Águeda, manifestou o seu profundo pesar e consternação pela morte do militar do Exército Português Francisco Oliveira, natural da Piedade, no concelho de Águeda, vítima deste acidente que ocorreu na A1. Francisco Oliveira estava no exercício das suas funções, perdeu a vida juntamente com outro militar no acidente desta manhã. A Polícia de Segurança Pública deteve 6 pessoas em ações de fiscalização e prevenção rodoviária entre 15 e 18 deste mês de agosto na área do Comando Distrital. 4 ocorreram em Aveiro e 2 em São João da Madeira e estiveram relacionadas com comportamentos suscetíveis de colocar em sério risco a segurança dos próprios condutores e dos restantes utentes da via. A condução sob a influência do álcool esteve na base de 5 detenções, a uma por condução sem habilitação legal. No mesmo período foram registados 30 acidentes de viação. A notícia com detalhe pode ser lida em terranova.pt. Está aí mais uma edição do Festival Dunas de São Jacinto, que regressa para 3 dias de música, natureza, desporto, espetáculos. A partir de hoje e até domingo há animação de verão na Praia de São Jacinto, no concelho de Aveiro. Há concertos, espetáculos, atividades desportivas e náuticas, animação de rua e iniciativas de valorização da natureza. As pessoas são convidadas a descobrir o território entre a Ria, o mar e a Reserva Natural das Dunas de São Jacinto. A edição deste ano apresenta um cartaz musical com a presença do GNR, hoje à noite. Agir no sábado, Áurea atuará no domingo na Praça Carlos Roder, um dos momentos mais aguardados também do programa pré-definido. É o Aveiro Air Show, marcado para sábado, entre as 15 e as 17 horas, vai proporcionar um espetáculo aéreo sobre a Ria, na zona de São Jacinto. Detalhe da notícia também em terranova.pt. No desporto, o Centro Desportivo de São Bernardo confirmou o acordo com Nuno Silva para assumir o comando técnico da equipa sénior masculina na temporada que vai agora começar. Trata-se de uma mudança de última hora, depois da saída do treinador João Pinho, pouco tempo do arranque da nova temporada. O treinador que tinha liderado o clube abandona este projeto por considerar que não estão reunidas as condições necessárias para dar continuidade ao projeto desportivo assumido de início. O novo técnico é uma figura conhecida nos meios desportivos. Nuno Silva orientou a Académica de São Mamede, levou esta equipa de São Mamede ao título de campeã da 2ª Divisão Nacional. E 3 atletas cabo-verdianos e figuras com conhecimento do handball português estão entre os 6 reforços do São Bernardo para a nova época. O clube aveirense parte para a nova temporada na Divisão de Honra com um plantel de continuidade reforçado em diferentes setores. Um total de 19 atletas permanecem ao serviço do São Bernardo, a que se juntam agora 6 caras novas. Astronomia e biodiversidade nas noites de verão do Biorria. O Centro de Interpretação Ambiental de Salreu recebe atividades hoje e a 5 de setembro, às 10 da noite. Astronomia e Biologia no Biorria é esta a proposta para 2 noites de observação e descoberta com a orientação de José Matos, da Associação de Física da Universidade de Aveiro. Os participantes são desafiados a conhecer melhor os astros visíveis nas noites de verão, naquela zona do concelho de Estarreja. Detalhe também na notícia no site da Terra Nova.

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0: 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São 11 horas.
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6: Sejam bem-vindos a mais um podcast do A Descomplica. Desta vez vamos falar do invisível das redes sociais. E para falarmos deste tema, temos connosco João Afonso Correia.
7: Dois convidados, Miguel Cachulo Pereira, é professor do Instituto Superior de Contabilidade e Administração da Universidade de Aveiro, tem o título de especialista em marketing pela universidade, sua investigação foca-se em marketing digital e tecnologias no marketing. Liliana Costa é professora do Departamento de Comunicação e Arte e investigadora do Digimédia, Centro de Investigação em Médias Digitais e Interação. Dedica-se à análise de conteúdo nos média e desinformação.
6: Sejam muito bem-vindos, obrigada por terem aceitado estar aqui connosco. Começaria dirigir esta primeira pergunta ao Miguel. Somos mesmo escravos do algoritmo de que tanto se fala, não é? Que está na base do funcionamento das redes sociais. O que é que nos diz em relação a esta questão?
8: Em primeiro lugar, obrigado pelo convite. A expressão escravos é um bocadinho forte, porque isso implicaria que as pessoas não teriam autodeterminação, e de facto têm. Nós temos que partir sempre desse princípio de que, apesar de que estamos a falar de algoritmos que estão pensados para, de alguma forma, colocar as pessoas numa bolha, há sempre opção. O ser humano tem que assumir as responsabilidades sobre as suas ações, os seus atos, as suas decisões, e portanto, em primeira instância, temos que deixar esse terreno bem claro. Uma coisa é nós não termos opção, outra coisa é nós termos uma escolha. Na realidade, de facto, estes algoritmos estão... foram desenvolvidos ao longo dos anos para, de facto, a colocar as pessoas, como eu estava a dizer, numa determinada bolha. O que é isto, a bolha? A bolha é um conjunto de conteúdos que o algoritmo determina que são interessantes ou são de particular relevo para um determinado perfil de pessoa. Uma pessoa que mostra um determinado comportamento. Comportamento esse que é demonstrado através da utilização da própria plataforma, não necessariamente através de dados que a pessoa explicitamente dá à plataforma, apesar de que dá alguns, né, como fotografias, etc., os conteúdos com que a alimenta, mas também os comportamentos implícitos, aquilo que a pessoa gosta, as publicações com que interage, aquelas que comenta, aquilo que pesquisa, aquilo que partilha. Não é? Portanto, aquilo que, no fundo, até mesmo o facto de assistir a um vídeo dentro de uma plataforma durante mais ou menos tempo, tudo isso são informações que alimentam depois um perfil, que depois o algoritmo faz um match entre conteúdos e entre esse perfil. E é nessa dinâmica que depois surge esta questão de se criar a tal dependência. Porque a partir do momento em que há um automatismo através do qual as pessoas sabem que vão ver coisas que lhes interessam, e sabem isto implicitamente, cria-se o vício, cria-se esta tal dependência e a tal vontade de ir e de estar. E, de facto, se pensarmos que as empresas que têm estas plataformas de redes sociais e que desenvolvem estes algoritmos, agora cada vez mais alimentados por IA, são empresas cujo propósito último é o lucro, não é? Portanto, eles precisam de faturar. Faturam como? Vendendo anúncios. Como é que eles vendem anúncios? Vendem anúncios se as pessoas estiverem muito tempo na plataforma e se houver muitas pessoas na plataforma. Portanto, o próprio modelo do negócio depende do vício, depende do facto das pessoas estarem agarradas e quererem consumir mais, em mais quantidade, durante mais tempo. Portanto, há aqui um ciclo que se alimenta a ele próprio e que fez com que chegássemos aos dias de hoje. Porque, na sua origem, as redes sociais eram plataformas onde as pessoas se ligavam a outras pessoas. E, no fundo, quando nós podíamos ligarmos aos nossos amigos, à nossa família, e sabendo sobre a vida deles, não é? Portanto, este era o princípio básico. Depois, mais tarde, as marcas também chegam às redes sociais e começam a querer usar esse canal, porque é muito usado por pessoas, por outras pessoas, querem usar esse canal para fazer chegar as suas mensagens sobre produtos, sobre campanhas, sobre promoções, o que seja. E a partir do momento em que estas empresas que possuem as plataformas, que hoje em dia lhes chamam as Big Tech, não é? E que começam a ser pressionadas no sentido de produzirem resultados financeiros, é quando a publicidade entra em vigor, as marcas perdem visibilidade, começam a gastar dinheiro em anúncios e os algoritmos começam, e as plataformas, desculpem, começam a mostrar às pessoas conteúdos para além daquilo que os amigos veem, seja por via de publicidade, seja depois por tal via orgânica, na qual o algoritmo, a qual o algoritmo alimenta, e que potenciou a que chegássemos ao dia de hoje, em que de facto nós abrimos as nossas, se tivermos um Facebook, um Instagram, um TikTok, nós dificilmente vemos conteúdos orgânicos das marcas, dificilmente vemos conteúdos dos nossos amigos ou familiares. Nós vamos sim, é com uma enxurrada de conteúdos produzidos, sabemos por lá quem, mas que a plataforma acha que nos interessa.
7: Ou seja, daí ser perigoso nós apenas obtermos informação via redes sociais, porque obtemos informação nas redes sociais só sobre coisas que já estamos interessados e dentro da nossa... Bora. Tendência de pensamento, é assim, Liliana Costa.
6: De facto é um risco e pensando que grande parte dos jovens acede ao conteúdo de notícias via redes sociais, de facto eu fico preocupada, mas concordo aqui com o Miguel, que eu quero acreditar que ainda não estamos totalmente reféns, porque há aqui uma escolha. De facto, ela está cada vez mais condicionada quando passamos a uma digitalização total e o nosso modo como nós convivemos e interagimos com os outros passa para o domínio das redes sociais.
9: E quanto mais tempo estamos ligados, mais expostos estamos também a todo tipo de conteúdos, nomeadamente a fake news, não é?
6: Exato.
9: A informação que não é falsa.
6: Exatamente. Até porque esse tipo, as fake news, aliás, para já é um termo que não é... É um bocadinho infeliz. Ou seja, nós já estamos a conviver com conteúdo falso há muito tempo.
9: Sim, claro.
6: Até no século XIX tínhamos o yellow journalism e tínhamos este exacerbar das próprias notícias. Mas de facto foi um termo que se popularizou com o Trump em 2017 ou 2018, creio, para designar tudo o que não concordava com ele. Era fake news. Mas se parte do conceito de notícia é a verdade, então fake, atribuir a fake news é assim um bocadinho...
9: Falamos mais de desinformação.
6: Exatamente.
7: Desinformação.
6: Agora, é preciso terem atenção. Quando nós temos acesso a conteúdo gratuito, entre aspas, nós próprios tornamos-nos no produto. Ou seja, é os nossos dados que estão expostos e com esses dados nós conseguimos fazer experiências mais personalizadas. Além do que, o conteúdo que mais vende é com emoções de fúria, de indignação, e isso ainda alavanca e potencia ainda mais este universo. Ora, isso faz parte do problema. Porque é que é um problema a desinformação? Nós tendemos a pensar, ok, são quem produz o conteúdo de forma intencional, e que está o conceito de desinformação. Mas também há outros agentes que fazem parte do problema, que é o que em inglês designam por misinformation. O que é isto? São pessoas como nós, todos, em que olhamos para um determinado conteúdo e até temos os nossos vieses, não é? Emocionais e de como reagimos, e logo num impulso partilhamos sem verificar. Ora, isto pulverizado pela rede ainda potencia ainda mais. Além do que, trata-se também da velocidade com que a informação é propagada.
10: E como vos tinha dito, um conteúdo falso propaga-se mais rapidamente do que um conteúdo verdadeiro. Há um estudo do MIT que enuncia que, num estudo do Twitter de informação falsa, verificou que o conteúdo falso propagava-se 6 vezes mais do que o conteúdo sem esta falsidade.
9: E como é que nós podemos contornar ou evitar consumir essa informação que não é informação?
10: Ok, existe a desinformação, os mecanismos com que é disseminada estão sempre a mudar e a afinar. Mas é claro que há táticas que são base e que nos foram apresentadas pelos bibliotecários, ou seja, e que ainda persistem nos dias de hoje, não é? A verificação da fonte, a verificação do tom com que a mensagem é feita, tudo isso estão espelhados em algumas frameworks que ainda utilizam no dia-a-dia, CRAP, MVN, entre outras, mas de facto, com a ascensão da inteligência artificial, colocam-se aqui novos desafios. Uhum. E estas frameworks também têm que ser complementadas de algumas ferramentas. Existem, por exemplo, alguns plugins, ou seja, extensões que no browser nós podemos, por exemplo, já aferir a veracidade de um certo vídeo, ok? O InVida, acho que é o que os jornalistas utilizam.
7: Quer dar algum exemplo desses plugins?
10: InVida é de uma extensão que se coloca, eu acho que é no Google Chrome, para verificar de onde é que vem, através dos metadados, os vídeos. Também temos, ao nível da imagem, nós esquecemos que nós podemos fazer aquilo que são o Image Reverse Search, que é pegar na imagem e procurar no Google qual é a fonte de onde é que ela veio e onde é que ela foi disseminada. Também temos táticas como fazer lateral reading, ou seja, em vez de ler na vertical, nós tendemos, quando acedemos a uma informação, analisamos do início até ao fim, a fazer, em vez de estarmos a ler na vertical, ok, então vou verificar esta informação, suscitou-me dúvida e vou indo abrindo separadores na lateral. Portanto, são essas táticas. É claro que há muitas, mas também quem produz a desinformação é um ciclo, é como fazer uma campanha de comunicação. Nós, para fazer uma campanha de comunicação, identificamos o público-alvo, o objetivo, vamos ver quem são os nossos aliados, etc. Pronto, e divulgamos a informação e pensamos assim, ok, já está. Mas quem produz desinformação não para por aqui. Uhum. Vai monitorizar as métricas, vai verificar se o objetivo está a ser cumprido e muito, e depois até muito mais que isso. Ou seja, põe-se atento aos jornalistas, a todos os agentes que podem refutar essa informação e ataca-os. Ou descredibiliza, ou desvia o assunto.
9: Vem colocar novos argumentos, não é?
10: Exatamente. E depois continua o próprio ciclo. Portanto, também estar atentos aos interesses que podem ocorrer de determinadas partes é algo que se mantém. E depois também varia de área para área. Há algumas táticas que têm que ser especializadas. Por exemplo, se fizerem desinformação em ciência, nós temos de ter em atenção, por exemplo, se são ao nível dos dados, ou o jargão científico, etc. Se for ao nível da economia, temos de ter outras preocupações. Se for ao nível do humor e da sátira, também outras especificidades. Portanto, é um universo. Há muitas táticas, de facto. Mas também há o refinar. E outra coisa, se ainda me permitem. Por exemplo, é claro que cada vez mais se utiliza a automatização, o algoritmo, para detectar se este conteúdo é verdadeiro ou falso. Mas isto também pode ser utilizado com outros fins. Ou seja, imaginem que têm uma informação e eu tenho uma rede que faz essa discriminação. É verdadeiro ou falso? Ok, detectou que era falso. E pode aprimorar a informação para que até não a rede detectado. Não seja detectada. E isso também é um outro desafio.
9: Muito bem. No marketing também se aplicam estas técnicas, não é? Para chegar mais facilmente aos consumidores.
8: Mas temos que ter sempre aqui em consideração a dimensão ética.
9: Obviamente,
8: exatamente.
9: Claro,
8: há sempre aqui uma dimensão ética que as marcas têm que considerar, sim. Até porque uma marca que não tenha um comportamento suficientemente ético na forma como chama a atenção dos seus públicos-alvo pode até depois ser vítima de um cancelamento destes efeitos em que depois os participantes da rede se viram contra o emissor de uma determinada informação.
9: Há situações, por exemplo, em que há marcas que usam figuras públicas, não é, para se promoverem, sendo que essas figuras desconhecem totalmente o uso da sua imagem.
8: Pois, aí estamos mais uma vez numa barreira que ultrapassa os limites da ética,
9: sim,
8: não é?
9: Sim.
8: Tem havido, de facto, se pensarmos numa perspectiva mais criminal, diria eu, nós temos hoje em dia a utilização de principalmente de inteligência artificial para criar conteúdos, peças de conteúdos, às vezes associadas a marcas ou a órgãos de informação, que replicam ou que criam artificialmente fotografias que tentam representar pessoas que são conhecidas para pensar determinadas maneiras, para passar determinadas mensagens. E há, de facto, muitos esquemas, também muitas vezes alimentados não só pelo algoritmo, mas também pela parte publicitária em que a rede é interessada, que ele fatura, não é? Em que passam anúncios de produtos que ou não podem não existir, ou que são esquemas, ou que não oferecem a qualidade ou o serviço que é suposto, e de facto sim, nós somos diariamente bombardeados com anúncios quando utilizamos estas plataformas de redes sociais, e muitos desses anúncios nós temos que ter cuidado, porque precisamos de verificar, da mesma forma como precisamos de verificar a informação das notícias, precisamos de verificar se depois as páginas para onde somos enviados para completar uma ação, seja comprar algo, seja o que for, se são de facto empresas fidedignas, credíveis, que estão por detrás e que no final nós vamos receber um produto de acordo com as especificações. Muitos desses anúncios são até utilizam muitas vezes táticas muito usadas também na comunicação, de chamado clickbaiting, em que utilizam títulos muito chamativos ou promessas até exageradas de que um produto vai ter uma determinada performance, que vai resolver um determinado problema, e esse anúncio é apresentada àquela pessoa, porque se calhar de facto ela tem esse problema para resolver, portanto há aqui até este efeito que as marcas usam, e muitas usam de forma legítima, nós estamos só aqui a falar deste lado mais obscuro, não é? Mas há de facto, é preciso de facto muito cuidado com aquilo onde nós clicamos. De facto, a utilização de figuras públicas, sejam eles artistas ou sejam eles até, por exemplo, hoje aqui os influencers, não é? Os ditos influencers, os criadores de conteúdos, cada vez mais as marcas estão a utilizar este tipo de personalidades com grandes bases de seguidores nestas plataformas, porque lhes permitem contornar a parte dos anúncios. Ou seja, em vez de estarem a investir diretamente em anúncios, que normalmente são identificados pela plataforma como anúncios, utilizam estas personalidades como veículo para passar uma mensagem, emprestando a sua credibilidade à mensagem em si. Portanto, a credibilidade que é associada pelas pessoas a uma determinada celebridade ou figura pública é transportada para a marca que eles estão a comunicar. E isso é um veículo cada vez mais utilizado pelas marcas e que depois, claro, estas figuras tendo uma plataforma em que têm um conjunto alargado de pessoas que seguem as suas recomendações, que as ouvem, que lhes prestam atenção, tem sido para muitas marcas um veículo útil. Agora lá está, tanto de uma forma, diria eu, normal, eticamente aceitável, como também para outras finalidades, não é? Ainda agora tivemos um exemplo, por estes dias, de uma situação que foi amplamente noticiada, de um país que utilizou um conjunto de influenciadores para passar uma determinada mensagem, ou seja, contornou os serviços noticiosos, contornou os veículos habituais, numa perspectiva institucional entre os países, e houve um conjunto de conteúdos com determinada mensagem que foram propagados depois pelas redes e que ajudam, de facto, a construir uma narrativa. Mas de facto sim, há muitos caminhos pelos quais as marcas, de forma mais ou menos ética, podem usar para chegar aos seus públicos-alvo.
7: Qual é a vossa posição em relação a estas medidas recentemente aprovadas já por alguns países? Hoje o ministro já anunciou que vai proibir nas escolas o uso de smartphones até no nono ano. Vocês concordam com estas medidas que têm sido estabelecidas pelos alguns governos?
10: Na minha perspectiva, a proibição não é solução. Ainda que compreenda os argumentos a favor. Ok, nós temos investigação que demonstra até o uso intensivo das redes sociais, a problemas de ansiedade, entre outros. Mas também no que toca à proibição é de analisar outros casos. E eu também, tendo na minha área de estudo a parte dos videojogos, esta questão faz-me recordar também a proibição que existe, a proibição não, o uso restritivo dos videojogos na China, por exemplo, em que eles têm medidas em que só se pode jogar de X horas a Y horas. Portanto, e aí até é interessante analisar qual é a eficácia desta proibição. É claro que existem estudos que demonstram eficácia, mas depois também é preciso ver que contexto, fontes de financiamento é que existem para esses estudos. E existe um estudo da Nature que salienta que não há evidência da eficácia destas medidas. Até porque se eu proibir no uso até das redes sociais, existem para esses estudos. E existe um estudo da Nature que salienta que não há evidência da eficácia destas medidas. Até porque se eu proibir no uso até das redes sociais, eu posso...

0: depois os videojogos, etc. Há um autor na minha área que tem um livro que é Quando a Tecnologia se Surrenda à Cultura, ou Quando a Cultura Surrenda à Tecnologia, Tecnopólia, do Neil Postman. Já é um livro antigo, mas ele tem uma frase que eu tenho sempre presente, que é: a tecnologia não é meramente aditiva nem subtrativa, é ecológica e muda tudo. Ou seja, não é por eu usar as redes sociais que eu vou me tornar o mais social ou vou me tornar mais violento, ou seja, não me adiciona nada, também não me subtrai, ou seja, eu também não fico mais solitária, etc. Mas pode-me alterar o modo como eu percepciono o que é ser social, o que é solidão. Portanto, isso são processos cognitivos, tem a ver com o contexto. Portanto, eu aí acho que era melhor investido em literacia, a educação para os média, e até na regulamentação destas plataformas, porque aqui, como o Miguel referiu, há elementos do design que nós podemos criar alguma adição e criar rotinas. Ok, ainda que os conteúdos depois sejam pulverizados por utilizadores, e aí carece, por exemplo, de regulamentação. O facto de eu, por exemplo, ter micro-targeting, ou seja, aplicar uma determinada mensagem direcionada a um segmento da população porque tenho acesso aos dados deles, por exemplo, isto carece de uma regulamentação. Pronto, eu apostaria mais nesse sentido do que propriamente na
1: Na proibição.
0: proibição, apesar de compreender os argumentos que estão na base dessas decisões.
2: De facto, isto não é preto nem branco.
1: Exato,
2: Há
1: não dá a
2: aqui
1: decisão.
2: é um equilíbrio muito difícil entre haver regulação ou haver autocontrole das plataformas. Há quem defenda, numa perspectiva mais liberal, que as plataformas é que devem ter mecanismos de autocontrole e eles é que têm que ser os responsáveis. Há também quem defenda que tem que entrar a legislação para dizer o que é que se pode e o que é que não se pode. Isto são dois extremos da conversa. Pelo meio há muitos espaços e muitas outras formas de chegar lá. A questão da literacia é evidente, é importante. No entanto, também há depois aspectos engraçados. Nós fizemos um estudo em que percebemos, com um conjunto de jovens, em que percebemos que apesar de aquilo é uma amostra intencional, em que era um conjunto de jovens com elevada literacia digital, mas percebemos que eles não foram capazes de, num determinado, na utilização de plataformas, não foram capazes de identificar assertivamente todos os conteúdos que lhes estavam a ser entregues num determinado momento e que de alguma forma eram conteúdos que tentavam promover marcas ou vender os produtos. Conseguiram identificar alguns que têm sinais mais evidentes de que há uma intenção comercial, mas há outros que passam. Portanto, mesmo estas questões da literacia digital podem às vezes não ser suficientes. Aqui estou só a dar o exemplo da publicidade, mas isto depois aplica-se à desinformação, às fake news. Portanto, quanto à questão inicial, de facto, a questão de proibir pode ser até limitativa. De facto, nós não sabemos ainda exatamente onde é que tem que começar e acabar a parte regulamentar e onde é que tem que começar e acabar o autocontrolo, até muito também a questão da responsabilização ou não dos pais, o papel é que os pais têm que ter, o papel dos educadores, não é? Em poderem ou não ter a capacidade de determinar o que é que a certo momento ou não se pode fazer.
1: Às vezes também nos falta a eles literacia na
2: Também. É
1: área, não
2: verdade,
1: é?
2: sem dúvida nenhuma, porque isto é transversal.
0: Há uma diferença entre alfabetização digital, ou seja, eu sei utilizar as tecnologias, eu sei os. E a literacia. Aí, como é que eu interpreto esta mensagem, etc.
3: Ponto final, nesta edição do podcast do Watch Complica, desta vez dedicado ao invisível nas redes sociais, com Miguel Cachorro Pereira e Liliana Costa. Obrigado aos dois. Até à próxima.
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0: 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É meia-noite.
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2: Dá que pensar a presença de um grupo de influenciadores digitais num canal televisivo para explicarem a sua ida a alguns locais selecionados de Israel e Gaza a custas do governo israelita. Com certeza que foram em consciência, mas também em conveniência, pois se tivessem de assumir os custos, o interesse pela compreensão do conflito israelo-palestiniano talvez não fosse tão profundo. Estarei enganado se agora fossem conhecer as razões dos palestinianos de Gaza, tendo de assumir as custas e os riscos das viagens, pois em Gaza não há dinheiro. Mas o rigor e a boa e sem influência está acima de tudo, ou não? O interesse desta situação não está neste caso em concreto, mas no fenómeno em si. Estas pessoas que usam as redes sociais não se assumem como fazedores de opinião, observadores, análise, livre pensamento. Não, estão acima disso tudo. Assumem o poder de influenciar os outros, cujo desempenho se mede pelo número de seguidores. Muitos dizem que há cada vez mais pessoas, particularmente jovens, que ignoram a comunicação social em geral para acompanharem os acontecimentos e seguem apenas influenciadores. Para eles, o pluralismo, a diversidade e a escolha informativa perdeu o encanto. São aborrecidas. Não importa que nem tudo que vem à rede é peixe, havendo tanto lixo no mar. Que o diga os cerca de 70 mil jovens marroquinos que se deixaram influenciar pela falsidade das redes sociais de que se entrassem em território espanhol pelo mar a nado, seriam aceites. Para os que morreram afogados, não voltam a seguir redes sociais. Para os outros, o sonho de viver na Europa teve um mau despertar. E para os que vivem em Gaza, o acordar também dá que pensar.
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